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0: Depois seguimos com Ed, Brito e Samuel.
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0: A energia aumenta ao som de Luan Santana.

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perguntinha dessa noite. E temos de presente aquele vale combustível no valor de R$100, presentaço da Trilegal, aquele adianto, amanhã sexta-feira, né? Quem for sorteado já pode amanhã pegar 100 pra rodar aí, certo? É.

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2: Não tem jeito, meu compadre. Vambora. Ela vacilou comigo, nós estamos aí, né? Tudo certo.

0: Aquela antiga do Sorriso Maroto não pode faltar aqui na Pagodeira. Ainda gosto de você. São 10h13, você tá na trita, na melhor. Já terminou.
1: Se acertar.
0: Bom demais, né?
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0: Tocar uma histórica aqui do fundo de quintal. Quer ouvir? Aumenta o som, vai.

0: musiquental, aquela trilha, daquelas músicas que a gente não esquece jamais. Bonito demais, Fada aqui na trilha, na Pagodeira, 10 e 17.
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0: Bora pro nosso quiz então? 13-3219-1055 é o WhatsApp da Tri. Pra você participar do nosso quiz respondendo aqui, você coloca qual alternativa, A, B ou C, qual que você acha correto, tá bom? Coloca seu nome completo e seu bairro. Você vai concorrer aquele vale combustível no valor de R$100 presente da Tri. Já dá uma ajeitada no fim de semana. Pelo menos o combustível tá garantido. E aí no Parque Convites e Cinema do Cine Sista, no Litoral Plaza Shopping em Praia Grande. O lazer no fim de semana também, já tá garantido. Fechou? Então, para você participar do sorteio, me responda. Em entrevista feita agora, o Bruno Cardoso, Sorriso Maroto, falou sobre qual aspecto da sua vida pessoal que ele deseja muito, que ele está fazendo planos. O que que ele deseja que aconteça na vida dele pessoal? Alternativa A, carreira como ator, o Bruno Cardoso quer ser ator. Alternativa B, mudar de país. Alternativa C, paternidade. Em entrevista feita agora há pouco tempo, Bruno Cardoso do Sorriso Maroto falou sobre a sua vida pessoal e algo que ele deseja muito na vida pessoal, que ele está fazendo planos. Então, qual é a alternativa correta? O que que ele deseja para a vida dele? A, carreira como ator. B, mudar de país. Ou C, paternidade. Me responda qual a alternativa que você acha correta. Quem acertar e quem errar, tá todo mundo certo, tá todo mundo concorrendo aqui. O vale combustível de R$100 e o par de convites de cinema do Cine System. Fechou?
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0: Na Pagodeira, na Tri FM, na Tri FM, na Pagodeira, Tri FM, agora 10 e 19.
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1: 10h24, vamos falar do tempo, porque amanhã é sexta-feira, né? Amanhã já é fim de semana, meu. Deu meia-noite hoje pra mim, já é fim de semana. Então, como é que vai ser o tempo aí em sexta-feira? Vou contar pra vocês aqui, que a Ariane me mandou, ó. A sexta-feira será de mudança nas condições do tempo aqui na Baixada Santista, viu? Depois uma sequência de dias marcados pela chuva, e quanta chuva, né? Céu fechado, temperatura baixa, frio, meu Deus. O sol volta a aparecer e os termômetros começam a subir. A previsão é de que a mínima vai ser de 18 graus durante a madrugada e a máxima de 24 graus. Entre 2 e 3 da tarde ali. O dia começa com poucas nuvens e o sol ganha força ao longo da manhã, predominando durante a tarde. O tempo fica mais firme, sem expectativa de chuva. E os ventos? Pedem intensidade também, velocidade mais baixa, de 2 a 9 quilômetros. Pode ter uma rajadinha aqui, outra ali, mas nada, viu? E atenção para as condições do mar. Apesar da melhora no tempo, o mar apresenta ainda ondulação de sul. Reflexo da agitação marítima nesses últimos dias. Tá feio o negócio, viu? A previsão indica ondas que podem chegar a 1,5 metro nas praias da nossa Baixada Santista. Fechou aí? Então amanhã é sexta-feira, tempo vai ficar bom, fim de semana chegou, é só alegria.
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1: Tocar um pagodinho então pra comemorar, vai.

0: Os inimigos da HP aqui na Tri. É, agora são 10h32, tá na Tri, tá na melhor. Tá na Pagodeira.
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0: Você encontra alucinado aqui na Trina Pagodeira. Bom demais o Você Encontra. 10h36.
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0: Olha, pra quem chegou agora, boa noite. Vou repetir o quiz. Em entrevista feita agora há pouco tempo, Bruno Cardoso, Sorriso Maroto, falando da vida pessoal, ele falou de alguma coisa que ele deseja muito para a vida dele. O que que é? Alternativa A, carreira como ator? Alternativa B, mudar de país? Ou alternativa C, paternidade? Em entrevista recente, agora esse ano, Bruno Cardoso revelou aspectos da sua vida pessoal, o que ele pretende para a sua vida. E qual que é o maior desejo que ele tem? Alternativa A, carreira como ator? Alternativa B, mudar de país? Alternativa C, a paternidade? Me responda pelo 13-3219-1055 agora, por favor. Você quer participar do nosso sorteio? Não esquece. Nome completo e bairro. Tem gente que só participa para participar, para responder, então. Nome completo e bairro. Para concorrer aquele vale combustível no valor de R$100. Olha o fim de semana chegando, amanhã é sexta-feira, hein? Vale combustível no valor de R$100. E um par de convites de cinema do CineCester no Litoral Plaza Shopping em Praia Grande, certo?
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0: Boa.
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0: Aqui na Pagodeira, agora 10h37.
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6: Olha a gente de volta aqui na Tri. Faltam 18 minutos para as 11. Já tô vendo a sexta-feira daqui, olha. Sexta-feira! Ah, bom demais, viu?
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0: só pra contrariar aqui na Tri, faltando 9 minutos agora para as 11. Tá na Tri? Tá na melhor.
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0: ao balanço do jeito moleque aqui na Pagodeira da Tri. Faltando 5 minutos agora para as 11. Ela vem do céu. Última chance, hein?
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0: Tá quase na hora do sorteio, vou repetir mais uma vez. Atenção pro quiz dessa noite. Me responda qual a alternativa correta com nome completo e bairro aqui pelo WhatsApp da Tri. Manda sua mensagem. Em entrevista feita agora, há pouco tempo, Bruno Cardoso, do Sorriso Maroto, falando da sua vida pessoal, falou algo que ele deseja muito. O que que é? Alternativa A, carreira como ator? Alternativa B, mudar de país? Ou alternativa C, paternidade? Responda aqui pelo 3...

0: caramba. 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

0: turma do pagode na pagodeira da Tri de Bobeira, 11:08.
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0: Perguntei hoje, que numa entrevista feita agora há pouco tempo, o Bruno Cardoso do Sorriso Maroto falou sobre sua vida pessoal e falou de um desejo que ele tem muito forte. Eu perguntei qual é esse desejo, né? Alternativa A, carreira como ator; B, mudar de país; ou C, paternidade. Pois é. Vamos à resposta? Agora no mês de agosto, Bruno Cardoso, vocalista do Sorriso Maroto, abriu o coração e falou detalhadamente sobre a paternidade. Na ocasião, antecedendo ali os dias dos pais ali perto, ele compartilhou os desafios e as alegrias da sua relação com a filha Maria Eduarda, de 4 anos, fruto de seu casamento com Isabela Bruno. Ele revelou

0: alternativa C. Quase todo mundo acertou. Tem um outro que errou aqui, mas tá todo mundo concorrendo no sorteio que eu vou fazer agora. Olha, o sorteio está girando aqui. Quem leva é Fábio da Silva Viana.
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0: Aí, Fábio! Fábio que é? Da onde que é o Fábio? Jardim Imperador, Praia Grande. Parabéns! Fábio da Silva Viana. Fábio, tem que passar aqui e pegar agora o seu vale combustível no valor de R$100 e um par de convites de cinema do Cine System no Litoral Plaza Shopping Praia Grande. É o seguinte, Fábio. Você pode vir, tem 2 dias para retirar, então é 2 dias úteis, ou sexta ou segunda-feira, das 2 às 3:30. Legal mesmo, é passar amanhã, já aproveita aí o combustível pro fim de semana, vai pegar um cineminha, né? Boa! 11:10 aqui na Trio, obrigado a todo mundo que participou. Quem gosta de participar e de ganhar prêmio, daqui a pouquinho tem sequência premiada, tá bom?

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5: Dando boa noite pra você aqui na Tri FM. Vamos lá! Agora sim.
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5: 11:14, daqui já posso ver a sexta-feira. Lá está ela, chegando. Mas enquanto ela não chega, vamos ouvir 5 músicas na sequência, 5 sucessos aqui na nossa sequência premiada, tá bom? E pelo 13-3219-1055, você volta na melhor das 5, tá bom? Ah, nome completo e bairro, sabe por quê? Vou sortear no final da sequência aqui aquele moletom da Tri, um par de convites de cinema do Cinecista, tá bom? Moletom lindo da Tri, quentinho, meu, muito legal. Vamos lá? Começamos a sequência com Maiara e Maraísa, vai lá. Depois tem Menos é Mais Champanhe. E aí, Diego, Vitor Hugo, Beijei a Cura. Danilo e Davi, Eu Não Sou Terapia. Isso é o Encerra com Aguenta Coração e Nenhum Toque. São as 5. Os 5 sucessos da sequência, você escolhe a melhor, bota aí, boa sorte.
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0: Vai lá, elas vão cantar agora.
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0: É, o Diego e o Vitor Hugo, beijei a cura aqui na trilha, sequência premiada, 11:23. Antes aqui a gente teve, ó, menos é mais champanhe, Maiara e Maraísa vai lá. E pra completar a sequência, faltam duas ainda. A nova do Danilo e Davi, Eu Não Sou Terapia, Isso É, o Aguenta Coração e Nenhum Toque. São as cinco músicas, os cinco sucessos da sequência premiada na trilha. Vote, mas não esquece, nome completo e bairro, que tá valendo o sorteio já já do moletom da Tri, um par de convites de cinema do Cine System.
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1: Aí, essa é aquela que pega no coração. Essa é aquela que vai fazer você se emocionar. Só não pode ligar pro ex ou pra ex, tá? Segura.

0: Muito bem, agora 11h30, o Suel encerra uma sequência premiada. Daqui a pouquinho, a melhor que você escolheu aqui na trilha da sequência premiada dessa noite e o sorteio do presentaço. 11h30.
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5: 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Boa noite, 11:34.

0: Litoral Plaza Shopping. Quem leva é o Gustavo Aparecido de Moura.
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0: É isso aí, alô Gustavo Aparecido de Moura, que é aqui de Santos, da Vila Nova. Parabéns, Gustavo. Vem buscar aqui, meu amigo. Vem buscar aqui na Tri, você pode vir. São dois dias úteis, amanhã. Sexta, então, na segunda-feira. Horário para retirar das 14h às 15h, tá bom? Parabéns a você, obrigado a todo mundo que participou, votou. Vamos tocar melhor, então?
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0: Aquela música que vocês escolheram, eu toco de novo aqui. A melhor da sequência.

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1: ferrugem. Aí o Ferrugem arrependidaço aqui na Tri, 11h43. Mandar o lobo, minha turma aqui, rapaz. Ah, claro.
2: Alô, alô.
1: Alô, meu amigo Fábio Henrique da Silva.

0: Boa Vista, em São Vicente, a Ana Paula de Oliveira Gomes. Oi, Ana, beleza? Reginaldo, alô, alô. Tá trabalhando, né? Tá no cais. Beleza.
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2: Vamos voltar 14 anos atrás e relembrar uma música, que essa música era original dela, era em inglês, né? Grande sucesso, mas lá em 1977, olha que música antiga, né? The Closer I Get to You, a versão original, gravada por Roberta Fleck e Dana Hathaway. E aí, o Beto.

0: Rose Belucci, pena que você já namora, que na tri. Já estamos na sexta-feira, sabia? É. Sextou!
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0: Pois é, pra mim já é fim de semana agora, viu? Ah, é, viu? Ah, sexta-feira pra mim é fim de semana. Chegou o fim de semana na Tri, tamo junto aqui. Vai ser uma sexta-feira maravilhosa, com certeza, pra você. O tempo vai melhorar, inclusive, hoje não vai ter chuva. A gente vai ter sol durante o dia, vai dar uma esquentadinha. Bom demais. E eu espero que vocês tenham essa sexta-feira iluminada maravilhosa. Se Deus quiser, mais tarde, às 7 da noite, tô de volta aqui na Tri pra gente... né? Dá a partida aí pro final de semana, dá o start no fim de semana aqui na Tri FM, viu? Fica com Deus, uma ótima noite e até mais tarde.

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0: eu acho que você tem que mandar aquela mensagem. 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

0: Bom dia! Bom dia pra você ouvindo a nossa Tri FM, tudo bem por aí, tudo certinho? Obrigado pelo seu carinho, pela sua companhia, eu tô chegando. Vamos juntos ao vivo até as 9 horas da manhã. Hoje é sexta-feira, 25 de setembro de 2026.
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0: aqui na Tri, vamos pra mais um super fim de semana que venha com muitas coisas boas, viu? Agora são 5 horas e 5 minutos. Bom dia, Joaquim, é bom dia pra você aí que ouve a nossa Tri. Tá começando o Acorda Aí. Bom dia, 5 e 5. Tá na trita melhor.

FM, bom dia! Bom dia, Natri, agora é 5h10.

0: FM tá na trita na melhor. Bom dia, 5h14. Olha a hora, 5h14. Bom dia!
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0: Tri FM! Tá no ar o nosso duelo musical. Hoje tá valendo um lindo moletom azul marinho da Tri, mais um par de convites de cinema do Cine System, do Litoral Plaza Shopping na Praia Grande. Então você vai mandar mensagem pelo WhatsApp 3219-1055 com seu nome completo e diz pra gente qual dessas duas aqui vence o duelo hoje. A primeira é Manu Batidão e Guilherme Benuto, Torre Eiffel. Essa é a número 1 do duelo. Número 2, Paula Fernandes, Paixão de Mulher.
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0: Essa é a número 2.
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0: Qual dessas duas vence o duelo musical de hoje, hein? A primeira, Manu Batidão com Guilherme Benuto, ou a segunda, Paula Fernandes? Manda mensagem pelo WhatsApp 3219-1055 com seu nome completo e boa sorte!
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0: Olha a hora, 5h15.
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0: Bom dia! Tá na trita na melhor!

0: FM, bom dia, 5:21.
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0: Luciano. Vamos fazer essa galera sacudir?
1: Vambora, Zezé.
0: O que, que tá faltando então, Luciano?
1: Tá faltando alegria, mãozinha pra cima e todo mundo na maior felicidade.
0: Então quer ver todo mundo na contagem da alegria com a gente? Todo mundo.

0: Tri, FM Tana Trita na melhor, Zezé de Camargo e Luciano, mexe que é bom. Olha a hora, 5h27. Bom dia, Joquinha, olha a hora, 5h27. Bom dia pro Sorriso, Adilson Sorriso, motorista da linha 931. Alô, Sorriso, bom dia pra você aí, um abraço, obrigado pelo carinho, bom trabalho aí, viu? Noábia Saldanha, oi Noábia, bom dia, meu amor, obrigado aí pelo carinho sempre. Tá lá, já tá indo pro trabalho e ouvindo a gente no fone de ouvido, né? Beijo, bom dia pra você, viu, Noábia? Quem mais tá por aqui? O Wanderson dos Santos Borges. Alô, Wanderson, bom dia pra você também. O Luciano tá com a gente, né, Luciano? Abração pra você, bom dia, viu? Bom dia pro Rogerinho. Rogerinho é motorista da linha 934, canal 3. Alô, Rogerinho, bom dia pra você aí. Bom trabalho, obrigado pelo carinho sempre também. Quem mais? A Lucineia. A Lucineia tá em Avaí. Tá ligadinha com a gente lá no interior de São Paulo. Alô, Lucineia, bom dia pra você. O David tá com a gente. Alô, David, bom dia, bom trabalho pra você também. Obrigado pelo carinho sempre, viu? O Borges tá com a gente. Alô, Borges. Alô, Borges, bom dia. Olha a hora, 5h28. 5h28, bom dia. Ô, vamos de música? Ou vamos de intervalo agora? Hã? Ô, Joquinha, fala aí. Ah, vamos de intervalo? Então tá. Bora lá, então. 5h28. Você tá meio confuso hoje, né, Joaquim? Você tá meio confuso hoje. Bom dia, 5h28.
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1: 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Bom dia. Olha a hora, 5h39. Bom dia pra você ligado ouvindo a nossa Tri FM. O nosso duelo musical continua e hoje tá valendo lindo moletom azul marinho da Tri, mais um par de convites de cinema do Cine System, do Litoral Plaza Shopping na Praia Grande. Então manda mensagem pelo WhatsApp 3219-1055 com seu nome completo e diz pra gente, dessas duas aqui, qual delas vence o duelo hoje? A primeira, Manu Batidão e Guilherme Benuto. Torre Eiffel. Esse é o número um do duelo.
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1: A número dois é a Paula Fernandes. Paixão de Mulher.
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1: Esse é o número dois.
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1: Qual dessas duas vence o duelo musical na sua opinião, hein? A primeira, Manu Batidão com Guilherme Benuto, ou a segunda, Paula Fernandes? O resultado sai 10 para 7. Então participa aí, boa sorte!
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1: Olha a hora, faltam 20 para 6.
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0: FM tá na 30 na melhor. Esse é o sucesso do embaixador Gustavo Lima, doidaça. Agora faltam 4 minutos para 6 horas. Bom dia, Joquinha. Faltam 4 minutos para 6 horas. Vou mandar bom dia para a turma aqui, né? O pessoal tá com a gente logo cedinho. A Maria Gorete tá com a gente. Oi, Maria Gorete, bom dia para você, viu? O Diego de Jesus tá dizendo aqui que ele é vigilante. Manda um bom dia para todos que estão encerrando o plantão como eu, assim. Ô, Diegão, bom descanso para você, viu? Bom descanso. Obrigado por estar sempre ouvindo a nossa Tri FM aí, viu? Quem mais tá aqui? O casal Marcão e a Bete na Náutica 3 em São Vicente. A Elisângela do Bitaru em São Vicente. Quem mais tá por aqui? O José Francinis tá com a gente no Boqueirão aqui em Santos, né? O Ayrton Gustavo de Praia Grande. Também quem tá aqui é a tia Bete. Ô tia Bete, bom dia para você, tudo bem aí? Tudo certinho?
1: Bom dia, meu amigo Roque Vieira, bom dia, Joquinha, e aos ouvintes da Tri FM. Sextou! O dia hoje está lindo, não está chovendo.
0: Que bom, que bom.
1: E nós estamos muito bem com a graça de Deus.
0: Graças a Deus.
1: Um dia abençoado.
0: Isso aí.
1: Escolar 36 da Tia Bete, transportando o futuro em São Vicente. Eu sou Tri.
0: Valeu, tia Bete, um beijo, bom trabalho aí, obrigado pelo carinho sempre, viu? Quem também tá com a gente aqui é o Fabrício Lopes, do Costa e Silva, em Cubatão, o tio Wagner e a tia Jana tá com a gente, quem mais? O Railson, alô Railson, lá na Vila Margarida, em São Vicente, ligadão, ouvindo a nossa Tri, Francisco de Assis, da Praia Grande, quem mais? O Alexandre Menezes, motorista de aplicativos, Balneário Maracanã, também da Praia Grande, Evência Santos, da Vila Margarida, bom dia pro Júlio Pinheiro, também tá com a gente, quem mais aqui? Deixa eu ver, o Everton também tá com a gente. Ô, vovó Hilda!
2: Bom dia, Roque Vieira, bom dia, Joquinha, a voz da Aparecida. Beijo, Roque, sextou, Roque.
0: Sextou.
2: Na sexta-feira do mês de setembro. Beijo, Roque.
0: Vovó Hilda, um beijo pra você. Bom dia, obrigado pelo carinho sempre. Todo mundo ouvindo a Tri, porque tá na Tri, tá na melhor. O Juca e a Janaína. Alô, Juca! Ô, Janaína! Sempre ligados ouvindo a nossa Tri. Bom dia, faltam 2 minutos pra 6 horas. Depois do intervalo, a gente volta.
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0: Bom dia! 6:04. Bom dia pra você ouvindo a nossa Tri FM. Obrigado pelo seu carinho e pela sua companhia. Vamos juntos ao vivo até as 9. Hoje é sexta-feira, 25 de setembro de 2026.
1: Sextou
0: aqui na Tri, que vem é mais um super fim de semana. Último fim de semana do mês de setembro, né? É a primavera brasileira e hoje, de acordo com o Climatempo, nós não teremos chuva, viu gente? Olha que coisa boa, que notícia boa, né? É, depois de tantos dias aí chovendo, não parava mais, parou, viu? É, hoje, de acordo com o Climatempo, nós não teremos chuva. Teremos aí um dia de sol com muitas nuvens à tarde, à noite a nebulosidade diminui, tá? Então não tem previsão de chuva para hoje. Teremos aí um dia de sol com muitas nuvens também. Então, aproveita bastante aí o seu dia, que a sua sexta-feira seja maravilhosa. O sol vai brilhar de agora até 4 horas da tarde. Ai, que maravilha, né? Coisa boa. Amanhã também, viu, gente? Amanhã é dia de sol, dia todo amanhã de sol, muitas nuvens de manhã e à noite forma-se nevoeiro. No domingo pode chover. É, no domingo. Chuva de manhã, abre o sol à tarde e pancada de chuva à noite, tá? Então, domingo pode chover e na segunda-feira também. Segunda, aí na terça-feira melhora. Então vai ser assim, meio intercalado, tá? Então, hoje e amanhã, sem chuva, sol com muitas nuvens. Domingo e segunda, vai chover. Não o dia todo, essa chuva toda, mas vai chover. E na terça-feira, dá uma melhorada. Vai ser assim, dias intercalados, é a primavera brasileira, né? 6:05 agora, bom dia, por aqui continua.
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1: Bom dia, Natri. Agora 6:11.
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0: Bom dia, são 6 horas e 13 minutos agora. Bom dia pra você ligado ouvindo a nossa Tri FM, 6 e 13, né, Joquinha? O nosso duelo musical continua. Hoje tá valendo lindo moletom azul marinho da Tri, mais um par de convites de cinema do Cine System, lá do Litoral Plaza Shopping, na Praia Grande. Pra participar, você manda mensagem pelo nosso WhatsApp, 3219-1055, com seu nome completo. Diz pra gente, qual dessas duas aqui vence o duelo musical na sua opinião?
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0: A primeira, Manu Batidão e Guilherme Benuto. Torre Eiffel.
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0: Número 2, Paula Fernandes, Paixão de Mulher.
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0: Essa é a número 2 do duelo.
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0: Qual dessas duas vence o duelo musical de hoje? Participe e boa sorte! O resultado sai 10 para 7.
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0: Bom dia!
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0: Olha a hora, 6:14.

0: muito bom!
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0: FM tá na 30 na melhor, agora 6h19, bom dia, eu já volto.
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1: Existe uma teoria que se chama 90-10, onde uma pessoa tem 90% daquilo que você procura em alguém, só que você foca naqueles 10% que falta. Aí você sai pra rua, se aventura, e realmente você encontra aqueles 10%, mas não se deu conta que perdeu os 90%.

0: Os 10% a gente deixa pro garçom, né não?
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1: Aí, essa é aquela que pega no coração. Essa é aquela que vai fazer você se emocionar. Só não pode ligar pro ex ou pra ex, tá? Segura.

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0: 6h35.
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0: Tri FM tá na trita na melhor. Bom dia, faltam 19 minutos para 7 horas da manhã. Esse aí é o Luan Santana cantada. Daqui a pouquinho, 10 para 7, tem o sorteio, tem o resultado da nossa promoção, do nosso duelo musical, né? Valendo lindo moletom e convite de cinema. Já já eu volto, não sai daí não.
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1: Muito bem, agora faltam 10 minutos para 7 horas da manhã. É hora do resultado, né? Muita gente participando, muita gente querendo ganhar esse lindo moletom azul marinho da Tri, mais o par de convites de cinema do Cine System, lá do Litoral Plaza Shopping, na Praia Grande. E quem faturou hoje com a gente foi a Rafaele Zanetti Aguiar. Ô, Rafaele, parabéns, menina! Você ganhou, então, esse lindo moletom da Tri e também convites pro cinema!
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1: Parabéns, Rafaele Zanetti Aguiar! Você tem 2 dias úteis para passar aqui na Tri FM, aqui na João Pessoa 350, no centro de Santos, das 14h até as 15h30 com seu documento de identidade para pegar seus presentes, tá bom? Parabéns, Rafaele. Obrigado a todos que participaram. E agora a música vencedora.
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1: Venceu a número 2, Paula Fernandes.
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2: Bom dia para você ouvindo a nossa Tri FM, tudo bem por aí, tudo certinho? Você ouviu aí a propaganda eleitoral gratuita obrigatória para quem tava no rádio, né? Para quem tava no nosso aplicativo Tri FM, ouviu aí a nossa programação normal. Agora 7 horas 25 minutos, tá chegando a manhãzaça.
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2: Bom dia, 7:26 agora.

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0: Tri FM tá na trita, na melhor. Eliana Castela, é que eu não te esqueci. Agora são 7 horas 35 minutos. 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

0: beijo pra todo mundo.
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0: Tri FM tá na trita na melhor. Eles são Gustavo Lima e Luiz Fonsi. Facapunto. Agora faltam 13 minutos para as 8 horas da manhã. Ariane Rocha, bom dia. E o trânsito, hein? Como é que tá nesse momento?
1: Bom dia, Roque. Antes, posso te pedir um favor?
0: Diga.
1: Não canta mais não, tá? Obrigada.
0: Desculpa.
1: Nossos ouvintes já estão no trânsito, já desculpa. Enfrentam uma manhã difícil, aí você cantando ainda, né?
0: É que quem
1: vamos
0: canta...
1: Vamos ter consideração.
0: Quem canta os males espanta.
1: Canta com o microfone desligado, por favor. De preferência no mute.
0: Ai.
1: Olha, o motorista que sai de Praia Grande, boas notícias, viu? Via Expressa Sul com o trânsito carregado, porém não tá aquele congestionamento de todos os dias aí que a gente tem acompanhado nos últimos dias. A linha amarela já tem lentidão no sentido praia, na altura do centro da cidade. A Avenida da Praia fluindo bem. Entrada de Santos, diferente da Avenida da Praia, travada ali na Via Anchieta, no finalzinho da Via Anchieta e também na Nossa Senhora de Fátima. De acordo com a CET, a Nossa Senhora de Fátima está sem problemas aí de alagamentos, né? Tem ainda um pequenos acúmulos de água, porém transitáveis, ali na altura da rua Ana Santos, na faixa da direita. Agora tem interdição na rua Kleber Facundo Leite, no bairro Rádio Clube, onde aconteceu o acidente com o caminhão que derrubou vários postes. Foi um strike, viu? Esse caso aí é... ocasionou muitos transtornos para os moradores ali. O motorista passou pelo teste do bafômetro que deu positivo.
0: Caramba!
1: Pois é. Tem bloqueios ainda na rua, na Avenida Hugo Maia, entre a rua Santa Rita de Cássia e a Avenida Brigadeiro Faria Lima.
0: Muito bem. Você sabe que o Tiaguinho competiu comigo no Fama, né? Você chegou a ver ou não? Você lembra ou não?
1: Eu acho que eu lembro dessa história.
0: Em 2002, o Tiaguinho só foi pro Fama porque eu fui desclassificado, sabia?
1: Aí foi fácil, né? Pra ele.
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0: FM tá na trita na melhor, sucesso do Menos é Mais e o Coração Partido. Agora faltam 5 minutos para as 8 horas da manhã. 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
16: Tri FM, agora 8 horas em ponto.

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0: FM tá na 30 na melhor, agora 8 horas e 7 minutos. Ariane Rocha, e as balsas, como estão nesse momento, hein?
1: Olha, Roque, muita preocupação, né, com a travessia de balsas, ainda mais sexta-feira, porque o tempo deu uma melhorada, né? Então, o pessoal já imagina que vai ficar daquele jeito, mas não, viu? Tenho boas notícias, o tempo de espera é de 15 minutos, tanto para o motorista que sai de Santos, quanto para quem sai de Guarujá nesse momento. 7 embarcações estão operando agora.
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20: Muito bem, agora 8 horas e 11 minutos. Ariane Rocha, chove hoje ou não?
21: Olha, Roque, depois de uma semana aí marcada por muita nebulosidade, chuva e temperaturas mais baixas, o sol finalmente voltou a ganhar espaço nessa sexta-feira aqui na Baixada Santista. O dia começou aí com o sol aparecendo ainda entre muitas nuvens, mas a tendência é que o tempo abra e o sol predomine aí principalmente no final da manhã e no início da tarde. Nesse momento, os termômetros marcam aqui no centro de Santos 20 graus, a máxima prevista para hoje é de 24 graus. A principal mudança em relação aos últimos dias é justamente a chuva que você me perguntou. A previsão para hoje é de tempo mais firme, sem previsão de chuva. Os ventos também estão bem mais fracos, nesse momento sopram de sul apenas a 1 km por hora, com rajadas em torno de 8 km por hora. por hora. E quem está fazendo planos aí para o fim de semana pode aproveitar principalmente o sábado. Amanhã o tempo fica ainda mais aberto, com o sol predominando e temperaturas subindo. Mínimas de 19 graus e máximas de 26 graus também, sem previsão de chuva. Já no domingo o cenário começa a mudar. A nebulosidade aumenta novamente, tem probabilidade de chuva ao longo do dia e as temperaturas variam entre 20 e 24 graus.
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19: E chegamos ao destino com Natanzinho Lima.

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1: Bom dia para você ouvindo a nossa Tri FM, obrigado pelo seu carinho, obrigado pela sua companhia. Vamos juntos ao vivo até as 9 horas da manhã, hoje é sexta-feira, 25 de setembro de 2026.
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2: 3FM agora 8h20, bom dia. Daqui a pouquinho tem o Ferrugem na programação, não sai daí não, viu?
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8: Tri FM agora 8h23.
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10: Olha só, Rock, vou falar de uma notícia que é importante a gente ficar em alerta aí, principalmente para quem utiliza as redes sociais. Uma investigação revelou que criminosos estão usando o TikTok para atrair interessados na compra de conteúdo de abuso sexual infantil. Durante semanas, mais de 30 perfis foram monitorados. Eles utilizam códigos em publicações e comentários para driblar a fiscalização e direcionar usuários ao Telegram, onde o material é comercializado. O Telegram afirmou ter excluído mais de 300 mil grupos e canais relacionados a esse tipo de conteúdo somente nesse ano. Já o TikTok diz que remove as publicações e bane as contas envolvidas. No Brasil, produzir, divulgar ou acessar internacionalmente esse tipo de material é crime. E um argentino de 30 anos que estava desaparecido há 3 dias foi encontrado em Iguape depois de dirigir cerca de 1.000 quilômetros desde Eldorado, na Argentina. Mariano Cardoso foi localizado durante as enchentes do rio Ribeira de Iguape, onde o carro submerso em uma área rural. Ele estava desorientado e foi levado ao pronto-socorro. A polícia militar conseguiu identificar o argentino e localizar a família pela internet. O pai viajou ao Brasil para buscá-lo. Após avaliação médica, Mariano recebeu alta em boas condições e retornou com os familiares.
8: Que bom.
10: A qualquer momento eu volto com outras notícias, tá, na Tri. Ah, só para rapidamente, antes de eu voltar, tava jogando, né, Brasil e Austrália nesse momento, partida amistosa. Então, depois da Copa do Mundo, esse é o primeiro jogo aí, né, que...
8: Depois da vergonha na Copa, é o primeiro jogo.
10: Mas são novos testes, viu? Novos testes. E o Carlo Ancelotti fez um time bem misto. E nesse momento, 0-0, Brasil e Austrália. Jogo que começou às 7 horas da manhã.
8: Periga perder ainda. Time feio.
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11: Essa moça é pra casar,
12: hein? Vocês estão falando besteira.

Tri FM tá na trita na melhor, agora 8h32. Bom dia para você ligado ouvindo a nossa Tri FM. 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

É, já estamos de volta. Bom dia, tá na trita, na melhor.

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0: FM tá na 30 na melhor. Esse aí é o Menos é Mais, champanhe.
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0: É sucesso, toca na tri. Agora falta um minuto para as 9 antes de eu ir embora. A Ariane Rocha, e o trânsito agora, como é que tá, hein?
2: Olha, Roque, a entrada de Santos deu uma aliviada. Ainda tem bastante lentidão ali no finalzinho da Via Anchieta, no acesso ao Porto de Santos e na Avenida Martins Fontes, nas quatro pistas. Mas, no geral, tá bem. Muita gente querendo saber também sobre a saída de Praia Grande. Nesse momento, com o trânsito tranquilo agora, ao longo da Via Expressa Sul, até a ponte do Mar Pequeno. Hoje foi um dia bem tranquilo aí pro motorista que saiu de Praia Grande. Se você ainda vai sair de casa, não há problemas nesse momento no sentido São Vicente.
0: O problema vai ser voltar, gente. Eu compartilho com vocês porque eu moro na Praia Grande, já posso se preparar porque a volta vai ser daquele jeito.
2: Ainda mais com o sol aparecendo, muita gente deve descer a serra. E rapidamente, né? Sobre a balsa, 15 minutos de espera, tanto do lado de Santos quanto do lado de Guarujá.
0: Muito bem!
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0: FM tá na trita, na melhor. Felipe Rodrigo, ignora, fechando a minha participação na programação de hoje. E agora é hora do sorteio, né? Muita gente participando, todo mundo quer ganhar esse vale combustível no valor de R$100, principalmente o pessoal que trabalha com seus carros e motos aí. E além do Vale Combustível, mais um par de convites de cinema do Cine System, lá do Litoral Plaza Shopping na Praia Grande. Quem faturou hoje com a gente foi a Patrícia. Patrícia Pereira Pestana.
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0: Ô, Patrícia, parabéns, menina. Faturou. Patrícia Pereira Pestana. Ô Patrícia, você tem 2 dias úteis, segunda ou terça, tá? Passa aqui na Tri FM, na João Pessoa 350, no centro de Santos, das 14h até as 15h30 com seu documento de identidade pra pegar aí seus presentes, tá certo? Parabéns, Patrícia, obrigado a todos que participaram. Vem aí o Rick com a Elaine trazendo pra você o Conta Mais. Obrigado pelo seu carinho, pela sua companhia, que você tenha uma ótima sexta-feira. Eu sou o Roque Vieira, tô indo embora e volto no domingo, 7 horas da manhã. Beijos e abraços, tchau, gente!

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0: vai começar o Conta Mais. 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
1: Bom dia, bom dia! São 9h10. Gente, vocês não sabem a estica que a Silvelane está hoje. Vamos fazer uma foto, Lani. Anani. Ela está com... Que modelo de calça é esse?
2: Essa aqui explica. É uma pantalona.
1: Uma calça pantalona. Ela tem uma... Poxa, né? O que é isso aqui?
2: Pregas.
1: Pregas. E ela é tipo anos 70, boca de sino.
2: Isso, ela é larga, né?
1: Pantalona aí, larga. Tá, e ela tem larga. Uma cinta no meio, aqui isso, na cintura.
2: Isso, acinturadinha.
1: E a brusinha do Padre Patrick?
2: A brusinha. É uma brusinha ribana, assim, meio de golinha.
1: Brusa o quê?
2: Ribana.
1: Ribana?
2: É o pano.
1: É caneladinha, como
2: canela, tá, canelada.
1: Tá. Caneladinha.
2: Golinha alta, é isso aí.
1: Fez o cabelo. Final de semana.
2: Opa, bom dia, meu amigo.
1: Bom dia, Dani. Dani, eu gosto quando você vem toda produzida.
2: Opa.
1: Parece que o programa fica diferente e a gente vai brincando, fazendo
2: verdade,
1: a zoeira.
2: Meu amigo.
1: Pra você, tá tudo bem?
2: Tudo ótimo, graças a Deus.
1: Graças
2: é muito
1: a Deus.
2: Bom estar por aqui, né?
1: É ótimo, a gente
2: beijo
1: tá aqui.
2: Beijo para nossos ouvintes.
1: Vamos fazer um
2: ótimo
1: tumulto.
2: Dia, né? Maravilhoso e abençoado. E
1: olha,
2: bola pra frente.
1: Bola pra frente. A Ana Castela, ela caprichou tanto na produção.
2: Gente, eu vi isso.
1: Ela tem uma fechadura na casa
2: não
1: dela.
2: Não é o meu caso, porque eu não tenho essa fechadura aí.
1: Isso deve custar um dinheiro gigante. Gente, a Ana Castela tem uma fechadura na casa dela que reconhece a pessoa e aí já abre a porta.
2: É fechadura eletrônica, né?
1: É, moderna, coisa com IA. Sim. Com IA. E aí a IA não reconheceu a Ana Castela porque ela tá diferente.
2: É, tá muito produzida.
1: Tava muito produzida, não reconheceu. E
2: olha isso, não será que ela conseguiu entrar em casa? Pelo menos, pelo amor de Deus.
1: A Paola Oliveira, hein? Tá com
2: Opa!
1: Tudo, hein? Tá com tudo. Ela pisou pela primeira vez na quadra da Imperatriz.
2: É verdade.
1: Leopoldinense. Nós temos que falar também algumas notícias ruins, né?
2: É verdade.
1: Algumas notícias ruins aí.
2: Opa, né? Família, né? E fãs, grandes nomes do sertanejo, se despede de Rick, né?
1: Triste demais. Isso. O Renner carregando o caixão. Vamos falar sobre isso. Vamos falar também do Jacquin, do Tompero.
2: Opa!
1: O Jacquin passou mal.
2: É mesmo?
1: Passou mal na gravação do Masterchef.
2: Será que foi coisa séria,
1: gente, Rick? A gente já vai conferir.
2: Né?
1: Fica aí.
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0: chuva de bênçãos na Tri, Cleiton Romário. 9 horas 22 minutos. Hoje é sexta-feira, dia 25 de setembro de 2026. Gente, acabou o mês de setembro. Semana que vem já é outubro. Semana que vem já é outubro.
1: Na quarta-feira já é outubro, né?
0: Outubro, novembro e dezembro. 3 meses pra acabar o ano.
1: É verdade. Natal, ano novo tá aí. Olha, acabou isso, acabou, Rick. Acabou, coisa acabou. Boa.
0: Vamos, daqui a pouco estamos com o pé em 2027. Aliás, já estamos, né? Daqui a pouco a gente tá com os dois pés em 2027. Verdade, mas hoje, né? 25, hoje é dia do quê, Nani?
1: Hoje, dia 25 de setembro, é dia internacional do farmacêutico, Rick. Vai lá fazer uma visita.
0: Olha, tem que ir, né? Tem que cumprimentar, né?
1: Tu e o Val.
0: Eu e o Val.
1: Hoje é dia mundial do sonho.
0: Uhum.
1: Dia nacional do rádio e da radiofusão.
0: Certo.
1: Dia nacional do trânsito. E dia do auditor da justiça desportiva.
0: Então, parabéns a todos. Opa, os profissionais do rádio, esse meio maravilhoso que a gente ama. Alô, alô, Realenga.
1: Aquele abraço.
0: E aniversário?
1: Hoje é aniversário do Will Smith, ator, cantor e produtor, 58 anos. E
0: legal.
1: Michael Douglas, ator internacional, 82 aninhos. Glória Pérez, autora
0: de novela,
1: 78 anos. E é aniversário do Clodoaldo, ex-jogador e ídolo do Santos Futebol Clodoaldo, Clube.
0: Uma pessoa 77 incrível.
1: 77 anos, olha.
0: Aquele abraço ao Clodoaldo, parabéns, um muita saúde. Bom, agora é a hora da gente falar. Opa. O seguinte, nós vamos dar de presente o moletom da Tri.
1: Tá friozinho, hein?
0: Tá friozinho. O moletom da Tri, que é muito legal, a gente sempre frisa isso. É um moletom top, tem gente que já tem aí há 2, 3 anos. Se você não tem ainda, é a chance de você ter. E mais os convites de cinema pro Cine System no Litoral Plaza Shopping na Praia Grande. Quer concorrer ao moletom e os convites? Entra no WhatsApp, entra na brincadeira no 1332191055 e responde pra gente. Hoje nós temos um complete a frase.
1: É verdade, Rick. Sextou.
0: Sextou. Vamos completar a frase criando polêmica entre casais.
1: Isso. Você gosta disso, né?
0: Eu gosto.
1: Você gosta, olha.
0: A gente quer treta.
1: Danado.
0: Treta. Treta.
1: Danado. Opa.
0: Fale,
1: bora lá.
0: Fale, Nani.
1: Olha, o que você acha? Depois que começa a namorar, a ter um relacionamento, a pessoa deve parar de... Três pontinhos.
0: Gente, isso é grave. Repita.
1: Depois que começa a namorar, a se relacionar, ter um relacionamento, a pessoa deve parar de...
0: Ih, caramba.
1: Três pontinhos.
0: Gente do céu, eu quero ver esse WhatsApp hoje.
1: Opa, mande áudio, né?
0: Mande áudio pra gente. Áudio.
1: Queremos ouvir a sua voz, como que você está hoje.
0: Começou o relacionamento. Tem que parar de...
1: Três pontinhos. Ui!
0: Eu quero ver o circo pegar fogo hoje.
1: Bora.
0: Eu quero que você fale bastante. As mais criativas a gente vai colocar no ar, então capricha! 1332191055.
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0: tá na melhor. Fernando Zé Mais e Pablo, saudade inconveniente. Quando você começa um relacionamento, começar a namorar, se relacionar, a pessoa deve parar de...
1: Três pontinhos. Seu parceiro, parceira deve parar de...
0: Vamos ouvir o que, que o povo tá dizendo. Vale o moletom da Tri e os convites de cinema na Tri FM. Vai, Nani.
2: Bom dia, Tri FM.
1: Bom dia.
2: José Roberto da Vila Margarida, aniversariante do dia.
1: Opa, parabéns.
2: E o Will Smith.
0: É junto com o Will Smith.
2: Vai, pensa que eu tô fraco?
0: É, meu.
2: O que é viver. Completar aí é viver.
0: Opa. Viver?
2: Pessoa tem que fazer... Quando começa a se relacionar, é parar de viver.
0: Que nossa, isso, irmão?
2: Vegetar.
0: Assim? Vegetar?
2: 20 anos. Casado. Vegetando. Preso. Amarrado.
0: Preso, amarrado. Encolerado.
2: Não pode ir pra academia, não pode jogar bola.
1: Nossa.
2: Não pode fazer
0: não,
2: nada.
0: Mas aí já é demais, cara. Pode fazer nada?
1: Ela deve ser uma general, né?
0: Meu Deus.
1: Meu senhor.
0: Meu Deus do céu. A primeira foi essa já. Vamos ver o que, que vem agora.
3: Bom dia, seus lindos. Aqui é a Cris do Morrinhos. É, parar de sair sozinho. Que agora tem compromisso, né?
0: Uhum.
3: É o certo. Aconteceu de querer sair sozinho, mas também levou o troco. E não gostou.
0: Ih, tá mandando
3: um recado. Não dói,
0: tá mandando,
3: né?
0: Um recado.
3: Depois disso, parou. Não... Agora não anda sozinho, não.
0: Tá mandando um recado.
3: Tem que estar na linha. Beijo, seus lindos. Tá na Tri, tá na melhor.
0: Ai, querida.
1: O chumbo trocado não dói.
0: É, doeu, não.
4: De seguir mulheres.
0: Não, não ouvi, não ouvi, não ouvi. O que, que é?
1: Ela mandou isso, ó.
4: De seguir mulheres.
1: Parar de seguir mulheres. No
0: Insta. Ah, de seguir mulheres.
1: Isso mesmo.
0: Começou a namorar, vai seguir mulher?
1: É, olha.
0: E o homem também, é, viu? Mulher também, é, para de seguir
1: é
0: homem.
1: É pros dois, calma, Rick, é pros dois.
0: Ah, vai, vai, vai.
5: A pessoa, quando começa a ter um relacionamento, ela deve parar de levantar a tampa do vaso sanitário. Hã? Porque agora ela me obriga a mijar sentado. Forte abraço, pessoal da Tri.
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0: Se alguém pensamentos intrusivos, agora faltam 5 para as 10. Vamos falar da Ana Castela já já, gente. Vou tocar mais uma aqui, mas vamos falar da Ana Castela, que ficou doida, doida.
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0: Jorge Matheus, Elba da Prada. Eu tô rindo porque eu tava vendo aqui o vídeo da Ana Castela, gente. Nani do céu.
1: Meu Deus,
0: a Ana Castela.
1: Tadinha.
0: Tá aqui, ó. A gente
1: fiquei
0: tá
1: com dó dela, sabia, mas, Rick?
0: Olha como ela tá bonita.
1: Gente,
0: olha como ela tá bonita.
1: É verdade, eu não conheci. Eu não conheci.
0: Gente, a Ana Castela ficou brava porque a fechadura não reconheceu ela.
1: Verdade.
0: Vamos explicar.
1: Ela, depois, né, de voltar toda produzida de um evento, né? A boiadeira tentou usar o reconhecimento facial da fechadura eletrônica, Rick.
0: E aí não deu certo, ó.
2: Acesso facial negado. Acesso facial negado.
3: Ou essa casa se acostuma comigo bonita ou a gente vai ter um problema.
2: Acesso facial negado.
0: Aí, ó. Aí.
2: Acesso liberado. Liquidem.
0: Ai, viu? Ela ficou brava.
1: Ai, ela falou, não me irrita, cara, eu moro aqui.
0: Gente do céu.
1: Mas é verdade, deve dar um bode, né, disso daí, deve. Né, Rick?
0: Agora, caramba. Me fala uma coisa, gente, peraí, eu tô pensando aqui, tudo bem, a gente tem que, a modernidade tá aí, a gente tem que aproveitar.
1: Opa.
0: É prático.
1: Sim.
0: Mas e se faltar luz, como é que faz? Você não entra em casa.
1: Você
0: não entra em casa.
1: Tem que entrar, né? Como assim?
0: É eletrônica, fechadura, tem reconhecimento facial. Se faltar luz, ela tem a opção de colocar a chave e virar?
1: Deve ter sim, Rick, deve ter.
0: Quem souber, fala aí, por favor, não vou olhar no Google, a gente tá ao vivo agora.
1: Tem gente que trabalha com isso, né, aí?
0: É, quem trabalhar com isso pode falar. Posso até olhar no Google, mas é legal quando os ouvintes ajudam a gente aqui.
1: Sim.
0: Mandam um áudio explicando.
1: Opa,
0: porque,
1: verdade.
0: Imagina, você gasta um dinheiro, não deve ser barato essa fechadura.
1: Não, até que não. Tem umas que é mais em conta.
0: Não, deve ser cara. Que deve
1: no
0: ser.
1: Meu prédio tem bastante gente que tem.
0: Seu prédio é chique.
1: É que eu
0: teu
1: não,
0: prédio é chique.
1: É chique nada, que eu não tenho, viu?
0: Deixa eu ver aqui, peraí. Fechadura.
1: E outra coisa, a gente tem que se acostumar, com essas fechaduras, a gente tem que se acostumar a andar feia. Sem maquiagem.
0: Não é barato, não. Não é barato, não. Olha
1: cara crachá.
0: Gente, acabei de achar. No Mercado Livre, que é mais barato, hein? R$899. A pessoa paga isso, tem de tudo, né? Tem mais barato, tem 400, tem de 600, tô vendo aqui. A pessoa paga um pau por isso daí, aí falta luz, você fica do lado de fora.
1: Ah, olha lá, tá falando aqui, ó.
0: Quem tá falando?
1: Tem a opção de abrir com a chave.
0: Dá, deveria ter mesmo.
1: É.
0: Só pode ser.
1: Mas tá barato, acho que eu vou comprar uma, hein?
0: Tá barato, né?
1: Só
0: tá
1: não
0: ganhando
1: vou me
0: bem.
1: Maquiar.
0: Deixa o Val saber disso, deixa.
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1: Agora 10 horas 4 minutos, por aqui o Rick junto com você na Tri, com muito prazer. Está aqui nessa sexta-feira. Hoje o tempo deu uma melhorada, apesar que já tá meio fechando, Nani do céu. Já está querendo fechar de novo o tempo aqui no centro de Santos. Não é possível. Não é possível que o tempo vai fechar.
2: Já fechou, Rick. Já fechou. Já mas fechou. Acho que não tem chuva hoje. Pode ficar despreocupado, querido.
1: Ariane, por favor, nos não avise. Nos avise qualquer coisa. Porque, pô, tá final de semana, né?
2: Opa, disse que vai ser tempo bom sábado e domingo.
1: Você acha?
2: Vai sim.
1: Eu não confio nesse tempo, não.
2: Confia.
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0: Tri FM tá na trita da melhor, Amsterdã Selvagem. Agora 10h14, vamos lá, nessa sexta-feira nós estamos perguntando, valendo o moletom da Tri e um par de convites de cinema. Quando você começa um relacionamento, começa um namoro, né? Enfim, se relacionar com outra pessoa, o que que a pessoa não pode mais fazer? Né? Tem uma pegadinha. Como é que é exatamente a frase?
1: Ataque.
0: Hein?
1: O que foi?
0: Quando você começa um relacionamento.
1: Pensei que você tava falando da fechadura, amigo.
0: Não, fechadura não. Quando começa a namorar, se relacionar, a pessoa deve parar de...
1: De... Complete a frase. Três pontinhos.
0: Então vamos ver o que, que o povo tá falando. Vai,
1: Deixa
0: Nani.
1: Deixa o povo falar.
0: Deixa o povo falar.
1: Bora, bora.
2: Bom dia, galera. Bom dia a todos da Tribuna FM, todos os ouvintes. Eu sou Luiz Nogueira, aqui do Jardim Milvi, na Praia Grande. Eu acho que sobre a enquete, deve-se parar de, por exemplo, tomar decisões importantes sozinho, né? Que estar em dois não significa, né, perder a liberdade, mas sim fazer uma transição, né? Pensar, por exemplo, deixar de pensar no eu para pensar no nós, né? E principalmente parar com as paquenas, né? Esses relacionamentos, deixar tudo isso de lado.
1: Olha,
2: beleza?
1: É verdade. Agir
2: com respeito ao próximo. Tá tudo certo. Tá na frita, na melhor.
0: Tá bom, essa foi uma resposta.
1: Ah, foi boa, foi boa.
0: Boa resposta.
1: É, né?
0: Boa.
1: Ainda mais assim, site de relacionamento aí é demais,
3: bom
1: né,
3: dia, bom dia, Tri.
0: Bom dia.
3: Aqui é a Jéssica de Praia Grande.
1: Oi, Jéssica.
3: De Boston.
0: Fala, Jéssica.
3: O que não deve acontecer mais quando começa a namorar, ou ambas as partes, né, quando é casado também, os homens ir pro bar, beber, encher a cara com os amigos. Isso não deve acontecer.
1: Eita, lasqueira. É,
0: deixa a mulher brava.
4: Bom dia, Rádio Tri, bom dia a todos.
0: Bom dia.
1: Rafael
4: Freitas, da cidade de Santos.
0: Fala, Rafa.
4: Olha, quando começa a namorar, a gente já tem que começar a parar de comer, porque...
0: Comer?
4: Qualquer saidinha, comidinha ali, comidinha aqui, fast food ali, fast food aqui.
1: Jesus, é verdade.
4: Vê, rapaz.
1: É. Tá daquele jeito.
4: Fora o que gasta também, né?
0: Verdade.
4: Tamo junto, valeu, Rádio Tri.
0: Tamo junto.
4: Valeu, bom dia.
0: Valeu, garoto.
1: Valeu, queridão.
5: Bom dia, Rick. Bom dia, Elane.
0: Bom dia.
5: Bom dia. Tudo uma ótima sexta pra todos nós. Richard Taylor Torres. Sobre a enquetinha de hoje, o que você tem que fazer, o que você tem que parar de fazer quando tá começando a namorar e tal, é parar com as baladas, primeiramente.
0: Ah,
5: entendeu?
0: É básico.
5: Aí você continua no seu relacionamento. Se não der certo, você volta pra balada. Se der certo, você continua na paz. Entendeu? Então é isso meu ponto de vista. As baladas.
0: Balada que é o problema.
5: Tem que parar, entendeu?
0: As baladas.
1: Sim,
5: esse casaco aí,
1: isso.
5: Mano, tá friozinho. Hoje
1: tá
5: deu um espetáculo.
1: Não. Se você se relacionar, você para
0: com as baladas.
1: Se não
0: der certo, volta para as baladas.
1: Volta para as baladas.
0: As baladas é que é o problema. Essa foi boa, garoto.
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0: Música Mari Fernandes na Tri. Agora 10 horas 29 minutos. Hoje, essa semana terminou aqui, hoje está terminando. E foi uma semana difícil, nós tivemos uma notícia muito triste do meu xará, o Rick da dupla Rick Renner. É curioso, Nani, porque eu passei a vida no rádio, né? E eu acabei não conhecendo o Rick.
1: Ah,
0: meu xará, acabei não conhecendo, uma pena, né?
1: Sim, uma pessoa maravilhosa.
0: Porque você conheceu. Assim,
1: conheci, sim. E tirei todo mundo... foto, tenho foto com ele.
0: Todo mundo, sim, o Toninho também, todo mundo sempre sim. Brinca. Brincava comigo, falava, ô Rick, cadê o Renner, né, direto, eu ouvi isso a vida toda.
1: Sim, é verdade, aí, amigo.
0: Nessa semana, acho que foi na terça-feira, confirmou-se, né, infelizmente, que ele se foi nesse acidente terrível, e teve uma despedida.
1: Mais 4 pessoas, né, Rick.
0: E teve uma despedida, né, Nani?
1: Isso mesmo, o sertanejo foi velado ontem, né, Rick? E em Sorocaba, no interior de São Paulo. Foi uma cerimônia reservada para família, amigos, né? Ele que morreu aos 59 anos, né? E entre os artistas que foram dar o último adeus estavam Zezé de Camargo, né? Daniel, Marrone, Felipe Araújo e outros nomes dos sertanejos, né? Mas uma das imagens mais emocionantes foi a de Renner. O companheiro dele, né? Por 4 décadas... Ele permaneceu próximo ao amigo durante a despedida e ajudou a carregar o caixão ao lado de João Henrique, que é filho do Rick, né?
0: Eu vi.
1: E depois do sepultamento, né, tudo, Renner finalmente falou aos fãs, né? E, visivelmente abalado, lembrou os 40 anos de convivência. Olha que bacana, né? Trabalho,
0: eles tinham,
1: luta.
0: Eles tinham shows, parceiro, né? Eles tinham shows programados.
1: Sim. E, então, foi isso que ele deixou esse recado, né? Aos poucos vai tentar se levantar, né? E ele terminou com uma frase, assim, muito emocionante, né? Que resume a difícil missão de seguir depois da perda. Porque é muito difícil, né? Mas ele falou, o show não pode parar. Entendeu? Ele deixou esse legado aí, o show não pode parar. Então, pelo jeito, o Renner vai continuar.
0: Ele tá muito cedo, shows, né? Tá cedo demais, a ferida tá aberta, mas com o tempo ele vai cicatrizando. Imagino que ele deixou essa frase no ar aí, ou provavelmente porque ele vai abraçar a carreira e vai cantar.
1: Sim, porque como você falou, eles tinham show marcados até dezembro, né?
0: Até
1: então,
0: dezembro.
1: Talvez ele continue fazendo esses shows aí, né?
0: E agora? Vamos ver. Vamos ver o que vai acontecer, né?
1: Com certeza.
0: Agora 10h32, a gente vai pro intervalo rapidinho. Daqui a pouco a gente vai ouvir mais áudios na nossa enquete.
2: Opa! 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

0: Cria FM, tá na tri, tá na melhor, Henrique Juliano. Bom, gente, faltam 15 para as 11. Nós estamos fazendo uma pergunta que vale o moletom.
1: É verdade.
0: O moletom da Tri e os convites de cinema para o Cine System. Quando você começa a namorar, Nani?
1: Ou se relacionar com alguém, a pessoa deve parar de 3 pontinhos.
0: Deve parar de fazer o quê?
1: É.
0: Começou a namorar, relacionamento. A pessoa tem que parar de fazer tal coisa. Uhum. Aí você tem que falar, completar verdade. A frase aqui. Vale o moletom da Tri, os convites de cinema. Vamos ouvir a galerinha, vai.
1: Bora, bora.
2: Bom dia, bom dia.
0: Bom dia.
2: Tá na Tri, tá na melhor. É, o que a pessoa tem que fazer quando começa a
0: não
2: namorar
0: fazer,
2: sério,
0: não fazer.
2: Um relacionamento sério, é parar de teclar. Parar de teclar com os amigos.
0: Teclar. Essa é das antigas, teclar.
2: Gente, aquele nudes que
1: mandava. Olha, nudes!
0: Pelo amor de Deus.
2: Para homem, tanto para mulher. Nada de teclar, aquelas tecladas mais quentes, sabe?
0: A teclada quente.
2: Não, relacionamento não vai pra frente.
1: Oh, meu Deus do céu.
3: Ah, essa doença. Alô, Tri, bom dia. Rodrigo, já de me ouvir, Praia Grande.
1: Bom dia.
3: Ó, depois que namora, tem que parar de olhar com as pessoas solteiras. Levam tudo pro mau caminho.
0: Ah, é complicado.
3: É diferente.
1: É verdade.
3: Ela falou que quando começa a namorar, depois cara, tem que parar de jogar bola. Vê se pode ir.
1: Ah, nenhum homem gosta disso, né?
0: Dureza.
1: Parar de jogar
0: mas
1: bola,
0: o cara não. Gosta. Vai numa quarta-feira de noite jogar bola com os amigos, volta até mais animado, volta mais tranquilo.
1: Tem que fazer aquela troca que, tipo assim, ele vai jogar bola que nem eu.
0: Você faz o quê?
1: Max vai jogar bola, eu chamo a minha amiga, eu falo, vamos fazer alguma coisa? Vamos até o shopping? Vamos ali? Vamos comer o...
0: E gastar e tá no cartão certo. Do Max, no cartão do Max.
1: Opa, com certeza.
4: A pessoa deve parar de ficar com outras pessoas.
1: Ah, isso é verdade.
0: Isso é óbvio, óbvio.
1: É, não, mas é que tem gente que não para.
0: Ai, Jesus, viu?
5: Bom dia, Tri, bom dia. Novo dia, Elaine. Recebendo a enquete aí, quando eu assumo um relacionamento, acho que, principalmente pros homens, né?
1: Ah!
5: É, parar de ir pro cabaré.
0: Aham.
5: E as mulheres parar de...
0: De ir pro cabaré.
5: Deixar com os homens, deixar os homens ir pro futebol.
1: Olha aí, ó, mais uma do futebol. Parar de ir pro cabaré.
5: É o William de Santos Pontes, outro de aplicativo.
0: Tu gosta de um cabaré, né? Tu gosta de um cabaré.
1: Eita!

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0: Simone Mendes, aproveitar que a Ariane chegou aqui. Você me ouviu chamando você, Ariane?
1: Eu ouvi.
0: Você ouviu?
1: Eu só ouvi meu nome. Eu falei, o que eles estão falando de mim?
2: Eu vou lá tirar satisfação.
1: Amiga, a gente só vai falar uma coisa boa de você.
0: Não, não é em vão. Você é muito querida. O que acontece? Eu saí de casa hoje com sol, animado. Falei, tá sol.
1: Eu também.
0: Aí entrei aqui no estúdio e me distraí aqui olhando a mesa. E a janela fica do lado de cá, né? É da vista panorâmica aqui da minha visão. Aí eu fui falar no ar aqui, gente, hoje é sexta, tal. Aí eu olhei e virei assim pra minha direita, vi que o tempo tá fechado no centro de Santos.
1: Pois é, Rick, a instabilidade vai tomar conta, né, da Baixada Santista nesse final de semana.
0: Mas vai chover?
1: Não, hoje e amanhã não, viu? Tá, hoje e amanhã vai ficar assim, hoje principalmente, sol, aí fecha, as nuvens predominam, aí o sol aparece mais um pouquinho, e aí os termômetros sobem um pouquinho. Uhum. Amanhã o sol vai predominar um pouquinho mais.
0: Opa!
1: E pelo menos tem essa previsão. Já o domingo vai ter aquela virada de tempo e volta a chover.
2: Mesmo?
1: Será
0: não
1: que...
0: Não tem mais aquela... Antigamente você tinha uma... Por exemplo, ficava duas semanas. Tudo bem, chovia, depois parava. Agora não. Chove de manhã, não chove à tarde, sai sol.
1: É todos os...
0: Nossa, todas tempo as tá vezes. Louco, é. Louco.
1: Eu tô com saudade, sabe do quê?
0: Do quê?
1: Do quê? É, do sol da Suíça. Ah. Nunca fui pra Suíça, mas falam que lá o sol é bom.
2: Essa Ariane.
0: Ai, Ariane.
1: Pode falar.
0: Fala,
1: tomara que domingo, né? Domingo tem a corrida, né? Aí, né?
0: Tomara que
1: vai estar gostoso pra correr, viu? Os termômetros não vão subir muito. Pode cair uma garoinha.
0: Ah, tá.
1: Mas é pouca chuva, não é muito, não. Mas eu queria aproveitar que eu tô aqui pra fazer um alerta pra quem tá indo pra São Paulo nesse momento pela Via Anchieta. Pra você que tá saindo do centro de Santos no sentido São Paulo, ou sentido interligação Praia Grande, tem um trecho ali na altura do quilômetro 63, trânsito tá bem complicado pela Via Anchieta. Quem sai para acessar a Rodovia dos Imigrantes tá tranquilo, mas a Via Anchieta no sentido São Paulo, trânsito complicado, tem uma mobilização policial ali, né?
0: Uhum.
1: Uma blitz ali e guarda portuária, enfim, é um trecho pequeno, mas é o motorista aí
0: acaba dando uma travadinha.
1: Exatamente, já conta com esse trânsito aí, porque vai perder uns minutinhos no sentido São Paulo.
0: Obrigado, Opa, Ari. Qualquer obrigada, momento você volta, né?
1: Vai deixar.
0: Valeu, valeu.
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0: Ele sabe emocionar a gente. O Belo é um talento, eu tava falando pra Nani sobre isso. Assim que entrou a música, a Nani falou aqui, né, Nani?
1: É,
0: linda essa música aqui entre nós.
1: É, com certeza,
0: meu,
1: né?
0: Desde o Soweto, o Belo tem esse talento, né?
1: Tem esse dom, essa coisa de... Né? Ele, qualquer música que ele faz, o...
0: Ele canta, parece que ele, tá, ele acredita na letra, ele gosta do que tá fazendo,
1: sim,
0: né?
1: Às vezes até as regravações mesmo que ele faz de outros artistas, né?
0: Uh-huh.
1: Na voz dele fica sensacional, não sei o que, que ele tem.
0: Que ele tem, é um carisma mesmo. Não é à toa, não é à toa que ele tá indo bem. A Globo já quer fazer uma nova novela com ele.
1: Opa, verdade.
0: Já quer fazer uma nova novela com o Belo. Ou seja, ele sempre teve essa veia artística, né? Porque o cantor, todo artista que músico, ele tem um pouco, é um pouco ator também,
1: é,
0: né?
1: É verdade.
0: Então ali ele faz isso, acho que ele manda muito bem.
1: E ele interpretou muito bem o Misael lá, né?
0: Agora, eu tô sabendo, Nani, que você tá muito feliz com essa
1: Opa, que notícia!
0: Com essa novidade que nós vamos falar aqui. Que eu sei que você é fã deles.
1: Sou.
0: Né?
1: Super fã.
0: Desde
1: super
0: garotinha
1: fã.
0: Que eu te conheço.
1: Desde garotinha.
0: Gente, eu conheci a Ilane com 15, 16 anos de idade. Né? Agora ela tem 30, já faz bastante. Né?
1: Desde quando tinha aquela música assim, vamos saber de quem a gente tá falando.
0: Ah.
1: O que você foi fazendo, Mato Maria Chiquinha?
0: Eita, nós!
1: É isso aí, meu amigo. Olha, Sandy Júnior deixaram os fãs com a pulga atrás da orelha ontem, Rick. É.
0: O que que aconteceu ontem?
1: Olha, nas redes sociais, né, os irmãos compartilharam um novo logotipo, acompanhado das iniciais dos nomes deles, em uma mensagem curta, mas que pode dizer muito. São Paulo 2027.
0: Que legal.
1: Estarei lá.
0: Eu adorei. Porque, meu, é uma energia boa.
1: É.
0: Ele é um talentosíssimo produtor. Ele toca bateria, ele toca vários instrumentos. E ele faz a segunda voz dela. Ela é uma cantora incrível. Já cantou com Andrea Bocelli. Já cantou com
1: muito
0: tudo.
1: Fofa.
0: Olha,
1: eu
0: demais.
1: Sou apaixonada por ela.
0: Eles tinham que voltar e ficar.
1: Tem.
0: Não é fazer um show só.
1: É verdade.
0: Tinha que continuar cantando, gente.
1: Opa.
0: Né? Vamos ouvir um pedacinho? Vamos ouvir? A gente já volta depois do intervalo, então, Nani.
1: Opa. Voltamos.

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1: 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Olha, quando você começa um relacionamento, começa um namoro, a outra pessoa tem que parar de pontinhos. Essa é a nossa enquete que tá dando um prêmio muito legal pra quem tá ligado na Tri.
2: Opa,
1: Nani.
2: Aquele lindo moletom, Rick, da Tri, mais um par de convite do Cine System para Grande.
1: Se
2: olha,
1: você
2: aí
1: tá afim, entra aí no WhatsApp, já participa, já manda seu áudio que a gente vai colocar teu áudio no ar. Quando você começa a namorar ou se relacionar
2: com alguém, a pessoa deve parar de... três pontinhos.
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1: Eu acho que você tem que mandar aquela mensagem. Mas manda o que tá no seu coração.
2: Porque se fosse eu falaria mais ou menos assim.
3: Ei, boa noite. Antes de te bloquear, eu só vim te dizer que a partir de hoje pode tocar o terror, fazer o que quiser fazer. A boca é sua, curte sua farra. Sinto mais nada.
1: Não, apaga.

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0: Jorge, Matheus, Matheus e Cauã, Gaivota, 11h20 na Tri. Me fala, você que tá ouvindo aqui a rádio, quando você começa um relacionamento, a outra pessoa começa a namorar, se relacionar com alguém, a pessoa deve parar de...
1: Três pontinhos.
0: Vamos continuar ouvindo, vai, Nani.
1: Bora.
2: Bom dia, Rick. Bom dia, Elaine.
0: Bom dia.
1: Bom dia.
2: A todos da Tri. Aqui é a Rosa Borges. Estou falando aqui do Marapé. Bom, o homem, quando ele começa a namorar, ele tem que parar de galinhar, né?
1: Galinhar.
2: Ele não adianta ficar namorando e ficar galinhando com outras...
0: Não dá.
2: Mulheres, né? Então, tem que ser fiel. Tá na Tri? Tá na melhor.
0: Obrigado, beijo. Rosa.
1: Beijo, Rosa. Linda.
3: Bom dia, aqui é Francisco da Praia Grande.
1: Oi, Francisco.
3: Quando a pessoa começa a namorar, o que tem que fazer é parar daqueles barzinhos no final de semana. Aqueles barzinhos é um perigo.
0: Perigo.
1: Ah, os barzinhos é um perigo.
0: Se esses balcões falassem.
1: Beijo.
4: Bom dia, Rick. Bom dia, Nani.
1: Bom dia.
4: Aqui é a Sandra do Tancredo. Tô trabalhando aqui no Canal 1.
0: Uhum.
4: E sobre a enquete, quando a gente, um homem entra em relacionamento, né? Tem que parar de viver como solteiro e assumir uma postura de parceria, responsabilidade e maturidade. Porque tem certo homem, tem certos homens que é Flórida. Beijo!
1: Arrasou! Arrasou!
0: É Flórida!
1: Mas olha a última aí.
2: Bom dia.
1: Olha isso, Rick.
2: Eu já mandei uma mensagem, vou mandar outra, porque os homens estão falando muito de futebol, mas tem que proibir futebol, porque tem alguns homens, que foi o meu caso, eu era casada, deixava meu marido jogar futebol, 9 meses depois apareceu o meu.
1: Olha
2: aí. E aí eu me separei dele, tá? Não tem problema não. Beijando vocês.
1: Viu?
0: Ficou um pouco abafada o que ela. Ficou um pouco abafado, mas ela disse aí, se você não ouviu, o seguinte. Que ela deixava o marido ir no futebol.
1: É que os homens estão falando muito futebol.
0: Os homens estão falando muito futebol.
1: Não deixa jogar futebol, não deixa. Fala.
0: Aí ela deixava o marido no futebol. Aí 9 meses depois...
1: O bum.
0: Joilson, não ri, Joilson. É rindo com respeito, vai. Aí apareceu outra bola, né? Na barriga da mulher. Desculpa, gente. Tem que rir.
1: Ela teve que se separar, né?
0: Teve que se separar.
1: Que dó,
0: sinto,
1: né?
0: Muito.
1: Olha aí.
0: A gente riu com respeito, viu?
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0: Natan e Anitta, eu tô querendo de novo, Natri. Gente, tá tudo bem com o Jacquin, hein? Nós falamos no início do programa, ele teve um problema na gravação do Masterchef, né?
1: Sim, sim.
0: O Jacquin, escreve, mal, né? Escreve Jacquin, mas é como é francês, Jacquin.
1: Eric Jacquin.
0: Eric Jacquin, ele é muito engraçado. O Mr. Tompero. Sim, em vez de falar tempero, ele fala tompero. Coloca mais tompero. E aí ele...
1: Ele com 61 anos, né, Rick? Passou mal durante as gravações da nova temporada do Masterchef Profissionais, né?
0: Inclusive ele fez um procedimento, né, Nani?
1: Sim, menino. Ele deu,

0: Ele fez uma angioplastia e da colocação de 3 stents no coração.
1: Stents.
0: Olha isso.
1: Meu Deus, eu não sei muito bem o que, então, que faz um stent.
0: Não é uma coisa...
1: Peraí, vem cá, Ariane, vem cá, aproveitar que a Ariane tá por aqui.
0: É.
1: Como é que funciona esse lance?
2: O stent, ele é como se fosse um clipezinho que coloca pra poder desobstruir a artéria. Então tem uma artéria obstruída... Olha. É, o cateterismo é o processo, né, de você entrar lá, desobstruir, fazer o caminho.
1: Clip.
2: Aí quando chega no lugar, o catéter parou, eles colocam o stent.
1: Pra, olha, tipo, alargar.
2: Isso.
0: Então o negócio não é tão fácil não, né?
2: Não,
0: é
2: nem sério, tanto que o paciente tem que passar, quando ele faz a angioplastia... que é o cateterismo com o stent, aí chama-se angioplastia. Ele precisa passar uma noite na UTI para ser monitorado.
1: Nossa.
0: Sim, sim.
1: Sério, hein?
0: Olha aí, ó.
1: E aí ele apareceu, né? Ele é uma figura,
0: né?
1: Ele apareceu nas redes sociais, né? Com aquele cabelo todo desgrenhado, com aquela cara toda dele. E assim que a gente gosta dele, né?
0: É, e ele apareceu, ele disse que está bem, agradeceu o carinho, né? De todo mundo, né? Que tá mandando mensagem e ainda avisou que não pretende ficar parado, Rick. Por muito tempo, né?
1: Vai ser difícil segurar, ele é muito elétrico. Ele agradeceu muito os médicos. E ficou feliz que foi atendido rápido também, né? Isso é importante.
0: Que é melhor obedecer primeiro a receita dos médicos.
1: Ah, com certeza, com certeza.
0: Mas pra depois...
1: O que a gente ia falar também? Ariane!
2: Antes de vocês falarem, deixa eu falar antes de ir embora.
1: Fala.
2: Olha, teve um acidente na Via Anchieta, no sentido São Paulo. No mesmo trecho que eu falei há pouco, que tava um trânsito complicado.
1: Tá.
2: Então rolou um acidente ali, o trânsito tá bem complicado pra quem sai de Santos agora. Na altura do quilômetro 64 até o 62 ali, o motorista encontra bastante lentidão. Então você que tá subindo a serra, se não estiver com um veículo de grande porte, se tiver de carro, de moto, enfim, carro veículo pequeno, suba pela Imigrantes que o tráfego tá melhor.
1: Obrigado pela dica.
0: Boa.
1: Fica aqui na Trica, a gente sempre traz dicas para você.
0: Sim.
1: Agora 11:42, a gente já volta.
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3: Tri FM, agora 11:46.

0: FM tá na trita, na melhor. Péricles e Ana Castela. Simplesmente acontece, gente. Acontece. As coisas da vida vêm, acontece de um jeito, né, Nani?
1: Acontece até facial não ser reconhecida.
0: Facial não ser reconhecida, Ana Castela. Foi um grande momento do programa. Também foi interessante saber que tá tudo bem com o Jacquin. Agora no finalzinho a gente conferiu isso. Boa, né? E também saber que Sandy Júnior preparam um show.
1: Opa, isso mesmo. Só notícias muito boas, né?
0: Bom.
1: Fofocas boas. Manda um alô aqui, Riquinho. Pro Nivaldo. Nivaldo, que é caminhoneiro da Baixada Santista.
0: Ah, Nivaldo.
1: E ele tá na estrada, quer que a gente mande aquele alô pra ele. Ele
0: alô,
1: quer
0: nosso garoto.
1: Ouvinte da antiga.
0: Valeu, rapaz. Vai com Deus, vai na manha.
1: Isso.
0: Vai na direita lá, 60 por hora, vai tranquilão.
1: Um abraço.
0: Que Deus abraço. Abençoe, querido. E o moletom da Atriz, convite de cinema para o Cine System, no Litoral Plaza Shopping, na Praia Grande, estão saindo para quem, Nani?
1: Saindo para o Robson de Souza Agostinho.
0: Como é que ele faz para retirar?
1: Opa, ele tem 2 dias úteis, né? Segunda ou terça, das 14 às 15h30, na rua João Pessoa, 350, com seu documento. Ou se ele não puder vir, pode mandar outra pessoa retirar
0: pode mandar,
1: pra ele.
0: Pode tá mandar. Bom? Tá bom? Não esqueçam também que tá chegando o dia 8 de outubro.
1: Opa!
0: 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Sim. 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
1: Maravilha!
0: 3 mil reais em brinquedo, é dinheiro pra caramba.
1: Realiza o sonho do seu pimpolho aí, ó.
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0: 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Aí põe o nome completo da criança, escreve lá, criança tal, pai, pai, mãe tal, aí, né, se for o caso. Bairro e telefone.
1: E telefone.
0: Tá
1: se
0: bom?
1: Se quiser colocar a idade da criança também, também pode,
0: também.
1: Né, que ajuda.
0: Crianças até 11, né?
1: Até 11 anos.
0: Crianças
1: 11
0: até
1: anos.
0: 11 anos de idade, tá bom, gente? Nani, vai com Deus, querida.
1: Opa, querido.
0: Bom
1: você
0: final
1: fica
0: de semana,
1: com ele.
0: Tá?
1: Pra você também, meu amigo.
0: Segunda-feira,
1: um
0: tamo aí.
1: Tamo junto.
0: Valeu.
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Não tem jeito, meu compadre. Vambora. Ela vacilou comigo, nós estamos aí, né? Tudo certo.

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1: Agora meio-dia 25 na Tri, eu, Rick, de volta na sua sexta-feira maravilhosa. Hoje, 25 de setembro de 2026. Vamos lá, se você tá afim daquele vale combustível, é agora. Agora a hora. Participar aqui comigo, quem sabe ganhar R$100 em combustível. É um prêmio legal, né? E mais os convites para o Cine System no Litoral Plaza Shopping na Praia Grande. Para isso, você tem que entrar no WhatsApp da Tri, 13-3219-1055. E escolher uma dessas que eu vou tocar aqui, que eu vou falar agora. Se a que você escolher for a mais votada pela maioria, você tá no bolo, tá no sorteio pro Vale Combustível e os convites. Bora! Ana Castela, olha onde eu tô, a primeira. Investigador, Turma do Pagode, Menos é Mais, a música 2. Danilo e Davi, Eu Não Sou Terapia. Aí tem Maiara e Maraíza, Quem Sente Saudade Sou Eu. Bichote no meio do processo.
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0: É, gente, olha aí a sequência premiada que vai te dar o Vale Combustível de R$100, tá rolando na Tri. Vem comigo, Rick, que você ganha hoje esse Vale Combustível. É hoje, sexta-feira. Ó, Danilo e Davi, Eu Não Sou Terapia. Antes, Turma do Pagode Menos é Mais Investigador. E olha onde eu tô, da Ana Castela. Agora vem Maiara e Maraíza, Quem Sente Saudade Sou Eu. E Pixote no Meio do Processo. Escolhe uma e bora votar.
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de shot no meio do processo. Na sequência premiada vai pro intervalinho rapidão. Já tô trazendo a música campeã e vou dizer quem tá ganhando vale combustível de R$100.

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0: 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Vamos lá, vamos lá, vamos lá, rapidão. Quem tá levando o vale combustível de R$100 e mais os convites de cinema lá pro Cine System, no Litoral Plaza Shopping, na Praia Grande, é a Laís Albuquerque Matos. Aí, Laís! Vou tocar campeã. Laís, vem segunda ou terça-feira, tá? Pegar teu vale, ó, que vale legal, hein? R$100, só a tri pra dar um vale combustível de R$100 pra você. E os convites lá no Cine System, vem buscar das 2 às 3:30 da tarde, João Pessoa 350, Centro de Santos.
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0: Folha FM, tá na 30, na melhor, é Felipe Araújo, Estranho de Novo, faltam 5 para uma. É hora de você pedir sua música. 13-3219-1055. Pede aí que a gente toca já já aqui.
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0: Agora, 1:02, boa tarde.

0: Tá na hora de você me ajudar aqui na Trita, na Trita, na Melhor, eu, Rick, a fazer a programação. É o Pede Aí. Você pede, a gente toca aqui, você oferece pra quem você quiser. Pelo nosso WhatsApp, 13-3219-1055. Valeu, Marília.
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0: Depois seguimos com Ed, Brito e Samuel.
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1: Agora 1h14, boa tarde.

0: A mamãe Ellen tá curtindo a Tri em Pai Cará Vicente de Carvalho. Já se inscreveu aqui na promoção. Tô vendo, Ellen. É, a promoção da Tri tá demais, né? Ela tá doida aqui pra ganhar, já inscreveu, fez a inscrição aqui do filho, pra ganhar os R$3.000. Se não fez ainda, faça. Aproveita e já pede música também, como ela fez. Bruno Rosa e Israel Rodolfo.
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3: Israel Rodolfo. Chega o rei, Bruno.

Tria FM tá na 30, na melhor é Amor dos Outros. Grande sucesso de Henrique e Juliano, Rumo 22. Intervalo rápido, daqui a pouquinho eu tô voltando com aquela música que você quer ouvir na Tria.

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0: 2. Ela é do Canal 2, mas tá trabalhando no Campo Grande, tá agora no Campo Grande. Quer ouvir Murilo Huffi? Vamos com ela, ó.
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0: Thiago Ruff, saudade estranha. Ê, gente. Tô falando da sexta-feira aqui, já tem gente falando. Rick, passa muito rápido. Daqui a pouco já é segunda. Mas, gente, calma. Mas nem chegou a Vânia de São Vicente. Vânia, mulher. Mas nem chegou a sexta-feira à noite, você já tá pensando na segunda? Calma, vamos viver o dia de hoje, mulher.
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0: Tá na trita na melhor, a Selma tá curtindo a tri no canal 1 em Santos, quer ouvir Israel e Rodolfo.
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0: Coluna Tri Transas. Vamos lá pro intervalo, daqui a pouco eu tô trazendo as últimas de hoje.
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10: Tri FM, agora 4 para as 2.
11: A Giovana tá no centro de São Vicente e pediu uma que é nova na programação, hein? Ela já tá ligada, né, Giovana?

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Gente, é o seguinte, eu tô indo embora, Flávio já chegou. Eu não sei qual vai ser, ele tá ali do lado no estúdio. Eu não sei qual vai ser a charadinha dele. Também não vou dizer hoje qual vai ser o prêmio do Flávio. Não vou dizer, que sacanagem, todo dia eu falo. Mas eu posso te dizer uma coisa. Tem várias pessoas falando com ele, tá confabulando, vai ter alguma coisa diferente na charadinha de hoje. Não me falou, perguntei, ele não me falou. Mas aguardem que vai ter alguma coisa diferente, inédita. Tchau, pessoal. Eu volto domingo, meio-dia. Fui!

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0: tá na melhor. A partir de agora, vamos juntos, você e o Flavinho Filho, comandando aí a programação da Tri, claro, com muito prazer, até logo mais às 7 da noite. E agora tem a charadinha da tarde, valendo aí o moletom exclusivo, lindo moletom da Tri, e também um par de convites de cinema pro Cine System. Quero ver se você mata a charada hoje. Eu quero ver se você mata a charada hoje. Presta muita atenção. Um limpador de janelas está limpando uma janela no 25º andar de um prédio, quando por um mero descuido, ele escorrega e cai. Ele não estava usando equipamentos de segurança e não havia nada embaixo para evitar aí a sua queda. No entanto, ele não sofre um único arranhão. Aí eu pergunto para você, como isso é possível? Ai, ai, olha, um limpador de janelas está limpando uma janela no 25º andar de um prédio, quando por um mero descuido, ele escorrega e cai. Ele não estava usando equipamento de segurança e não havia nada embaixo para evitar a tal queda. No entanto, ele não sofre um único arranhão. Responda, como isso é possível? Vai, aguardando você aqui no Zap da Tri, 13-3219-1055. Participe e boa sorte!
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0: rodada desta sexta-feira, hein? Pra terminar a semana bem, valendo aí o lindo moletom e também um par de convites de cinema pro Cine System. A história é mais ou menos assim. Um limpador de janelas está limpando uma janela no 25º andar. 25º andar de um prédio. Quando, por um mero descuido, ele escorrega e cai. Ele não estava usando equipamentos de segurança e não havia nada embaixo para evitar a sua queda. No entanto, ele não sofre um único arranhão. Como isso é possível? Tô aguardando você aqui no Zap da Tri. Não fique de fora. 13-3219-1055. Um limpador de janela está limpando uma janela no 25º andar de um prédio. Quando, por um mero descuido, ele escorrega e cai. Ele não estava usando equipamentos de segurança e não havia nada embaixo para evitar a tal queda. No entanto, ele não sofre um arranhão sequer. Responde aí! Como isso é possível?
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10: 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Um ótimo final de semana pra você que tá aí curtindo 105,5. Agora 2h27.
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0: da Tri FM, Leizinho da Turma do Pagode na área.
1: É o Futebol Show na Tri, agora faltando 17 minutos para as 3 horas, as informações chegando com a apresentação da jornalista Ariane Rocha. Diga lá, Ariane, boa tarde.
2: Boa tarde, Flavinho, boa tarde para o ouvinte da Tri. Hoje teve seleção brasileira, que dor de cabeça, viu? Apenas um empate, 1-1 com a Austrália. E o técnico Carlo Ancelotti pediu paciência ao torcedor. O treinador reconheceu pontos positivos e negativos na atuação da equipe, mas destacou que o momento é de fazer testes e dar oportunidades a jogadores menos utilizados. Vitor Reis, Jair Cunha, Mauro Júnior e Mateuzinho fizeram suas estreias pela seleção. Ancelotti também destacou a atuação de Estevão e afirmou que pretende continuar fazendo experiências antes das próximas competições oficiais. A Austrália abriu o placar em cobrança de falta e o Brasil conseguiu evitar a derrota apenas no último minuto com Rayan, que marcou o gol de empate. Ancelotti também reclamou das condições do gramado, mas ressaltou a reação e a resiliência da equipe. O Brasil volta a enfrentar a Austrália na próxima terça-feira com algumas mudanças na escalação. Depois, no sábado, dia 3 de outubro, encerra a data FIFA em amistoso contra a Índia. Daqui a pouquinho eu volto para falar como é que fica o tempo pro final de semana. Acho que vai dar sol, hein? Conto já já.
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0: Saber a previsão para esse final de semana? Vamos falar com quem entende do assunto, a nossa moça do tempo, Ariane Rocha. E final de semana, Ariane, vai dar praia ou não?
1: Olha, Flavinho, se você não for muito friorento, dá para encarar uma praia, viu? Porque o sol vem, o sol vai aparecer, então dá para aproveitar, pegar uma corzinha aí. O sábado vai ser de um tempo mais firme em toda a Baixada Santista, com o sol fazendo, marcando presença aí durante todo o dia. O céu fica mais aberto amanhã durante boa parte do dia e não há previsão de chuva. As temperaturas também sobem um pouco mais, com mínimas de 19 graus e máximas chegando a 26 graus. Já no domingo, o tempo começa a mudar novamente, viu? A nebulosidade aumenta e aí sim há a possibilidade de chover, principalmente no decorrer do dia. Os termômetros variam entre 20 e 24 graus, ou seja, não tem uma queda muito brusca na temperatura, mesmo com a chuva aí, com previsão de chuva para esse domingo. Então, para quem está fazendo planos aí ao ar livre, sábado com melhores condições do fim de semana, com sol e temperaturas mais agradáveis. Já domingo, precisa ficar atento aí por conta do aumento das nuvens e a possibilidade de chuva na região. Daqui a pouquinho eu volto com outras notícias, tá na Tri, tá na melhor.
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0: pra você. Sextou! Ah, sexta-feira, final de semana, com a melhor trilha musical, sem dúvida nenhuma, é aqui na Tri. Aproveitem bastante, sempre curtindo aí a programação do 105,5. Ó, valendo o moletom da Tri e também os convites de cinema. Um limpador de janelas está limpando uma janela no 25º andar de um prédio, quando por um descuido, ele escorrega e cai. Ah, ele não estava usando equipamento de segurança e não havia nada embaixo para evitar a sua queda. No entanto, ele não sofre um único arranhão. Como isso é possível? Responde aí. Tem um moletom da Tri e tem também convites de cinema de presente para você. Todo mundo participando aqui, vai, 13-3219-1055. 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

0: bola, a nossa charadinha da tarde continua. Agora 3 horas mais 17 minutos. Ótima tarde pra você, um bom final de semana pra todo mundo que tá aí no 105,5 da Tri. A charadinha de hoje: um limpador de janelas está limpando uma janela no 25º andar de um prédio, quando de repente ele escorrega e cai. Ai, ai, ai, ai, ai. Ele não estava usando equipamentos de segurança e não havia nada embaixo para evitar a tal queda. No entanto, ele não sofreu um único arranhão. Como isso é possível? Responde pra gente, vai, 13-3219-1055.
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3: 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Boa tarde, um ótimo final de semana pra você que tá aí acompanhando 105,5 da Tri. Agora 3:22.
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0: nossa charadinha da tarde continua. Vê se você mata a charada de hoje aqui, olha. Um limpador de janelas está limpando uma janela no 25º andar de um prédio, quando de repente ele se descuida, escorrega e acaba levando um tombo. Ele não estava usando equipamentos de segurança e tampouco havia algo embaixo para evitar a tal queda. No entanto, ele não sofre um único arranhão. Como isso é possível? Responde pra gente, vai. Eu tenho o moletom da Tri e tenho também convites de cinema pro Cine System. Aguardando você aqui no Zap da Tri. Vai, 13-3219-1055.
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0: pela participação. E parabéns aí a Maria Beatriz dos Santos Almada. Maria Beatriz, sortuda você, hein, menina? Tá levando de presente aí o lindo moletom da Tri e também os convites de cinema pro Cine System. A sorteada na tarde da Tri hoje, Maria Beatriz dos Santos Almada. Parabéns! Bom, e nós perguntamos o seguinte: um limpador de janelas está limpando uma janela no 20º andar de um prédio, quando de repente, num descuido, ele escorrega e cai. Ele não estava usando equipamentos de segurança e não havia nada embaixo para evitar a tal queda. No entanto, ele não sofre um único arranhão. Como isso é possível? Simples. Ele estava limpando a janela do lado de dentro do prédio. Ele estava limpando a janela do lado de dentro do prédio. Pronto. Por isso que ele não se arranhou. Se fosse do lado de fora e ele caísse do 25º andar, não ia sobrar nada, né? Ai, ai, ai, ai, ai. Entendeu aí ou não? Matou a charada? Tá certo. A gente finaliza aqui a charadinha da tarde, prometendo voltar na próxima segundona, às 14h. Até lá! 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

0: estão juntos. Eu sou o Flavinho Filho, ao vivaço, comandando aí a programação da Tri até logo mais às 7. Agora tem Vale Combustível e tem também mais convites de cinema para o Cine System. As candidatas de hoje, anota aí, João Gomes com o Pablo. A número 1, Vou Te Procurar e I Love You Baby. Sua Boca Mente. A número 2, com Zé Felipe e Ana Castela. A número 3, com o Tiaguinho, Pensamentos Intrusivos. A número 4, com a dupla Diego e Vitor Hugo, Beijei a Cura, Seja Ex. Finaliza aí a sequência premiada nesta sexta-feira com Henrique e Juliano. E aí, quem leva melhor? João Gomes com o Pablo, Zé Felipe com a Ana Castela, Tiaguinho, Diego e Vitor Hugo ou Henrique e Juliano, hein?
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1: 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Agora 4h29.
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7: Oi, Flavinho. Boa tarde para você, boa tarde para os ouvintes da Tri. A diarista de 44 anos, suspeita de tentar furtar mais de 200 mil reais em joias e outros objetos de um apartamento na Ponta da Praia, em Santos, ganhou liberdade provisória. Ela havia sido presa em flagrante depois que policiais encontraram os objetos dentro da bolsa dela. O imóvel pertence a um policial norte-americano que trabalha no consulado dos Estados Unidos. Segundo a Polícia Civil, a mulher admitiu que pretendia sair do apartamento com os itens. Agora, ela responderá em liberdade por tentativa de furto qualificado mediante abuso de confiança. E o e-título poderá ser baixado e ativado até mesmo no dia da votação nas eleições deste ano. A novidade vale para o primeiro turno em 4 de outubro e para um eventual segundo turno no dia 25. Nas eleições anteriores, downloads e primeiros acessos eram suspensos para evitar sobrecarga do site. Mesmo com a mudança, o TSE recomenda fazer a ativação com antecedência. Quem tem biometria cadastrada e foto no aplicativo pode usar o e-título como documento de identificação para votar. Quem não tiver foto deve apresentar outro documento oficial com foto. Já já eu volto com outras informações. Tá na Tri, tá na melhor.
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0: aqui, deu a música do Thiaguinho com a música vencedora Pensamentos Intrusivos. E olha, parabéns aqui, deixa eu ver, Danilo Alessandro de Almeida. Alô, Danilão, tá levando de presente o Vale Combustível e também par de convites de cinema pro Cine System. Agora vamos curtir Thiaguinho, então, a campeoníssima Pensamentos Intrusivos.
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2: 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Faltam 15 minutos para as 5.
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0: gira, girou, é o Péricles pra terminar muito bem a nossa Tarde da Tri dessa semana. Eu agradeço imensamente o carinho de sempre em contar com a sua audiência. Na próxima segunda, estaremos de volta às 14 horas com a tarde mais gostosa, feita todinha pra você. E já já estamos de volta com o Happy Hour.
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0: sexta-feira, final de semana. Que gostoso! Ainda mais estar desse outro lado aqui. É porque você não tá vendo, mas eu vou explicar pra você. A nossa querida Isa, ela vai fazer um estágio aqui, então ela tá aprendendo a mexer nos botões. E ela está comandando a mesa de som da Tri FM. E eu estou do outro lado aqui. Isa, mas como é bom ficar desse lado aqui?
1: Tá gostando, Flavinho? Tá gostando?
0: Eu pergunto...
1: É mais tranquilo, né?
0: Eu pergunto pra você, e você tá gostando?
1: Eu tô amando, mas sabe aquela sensação de fazer algo pela primeira vez? Dá um certo nervosismo, assim, eu tô com medo de errar, são muitos botões.
0: Tá com friozinho na barriga, tá?
1: Friozinho na barriga, que vocês aí do lado não sabem, mas tem muitos botões aqui numa rádio. Muita coisa pra ficar de olho. Então, meu Deus, que
0: medo!
1: Não,
0: mas a Isa já é de casa, ela tá fazendo um pequeno estágio, né? Ela vai fazer horário logo, logo aqui com a gente. E a gente segue em frente agora, vai lá.

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1: Muito bem, o nosso Happy Hour continua hoje com a participação da Isa aqui ao meu lado.
2: Opa.
1: Só que fazendo o meu papel.
2: O manuseio da mesa, né?
1: Ah, é? É você que tá no comando hoje?
2: Eu que tô no comando, então
1: mas
2: vê se obedece,
1: essa Isa, essa Isa é danada, sextou o final de semana. Qual é a boa pro final de semana, Isa?
2: Ó, eu pretendo ir pra praia, pegar uma praia, inclusive até vou fazer uma aula de canoagem.
1: Mas primeiro precisa ver se a previsão do tempo vai colaborar com você,
2: é,
1: né?
2: É, já já a gente vai ver, hein?
1: Ah, então tá bom. Daqui a pouquinho você vai falar a previsão do
2: daqui
1: tempo.
2: Daqui a pouquinho eu vou atualizar vocês de como vai ser o tempo nesse fim de semana, pra ver aí como é que dá pra se programar, né?
1: Ah, mas agora tem o De Quem é a Voz aqui no Happy Hour. O que que vale aqui no final de tarde dessa sexta-feira, Isa?
2: Ó, hoje você tá concorrendo a um lindo moletom da Tri, mais um par de convites de cinema do Cine System, né? Lá no Litoral Plaza, ó, que legal.
1: Ah, então tá legal. Agora a gente vai lançar aqui o convidado de hoje. Quem será que é o dono da voz? Quem será que é o dono da voz? Ouve aí, vai!
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3: E através desses filmezinhos Super 8, estava morando em Santos na época. É, meu pai teve outros casamentos, né? E sempre teve muito em viagem, Santos, São Paulo. E eu, na minha infância, em Santos. Mas numa época de Santos, eu fazia uns filminhos Super 8 com ele.
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1: Ah, muito bem! Isa, ele é santista? É um ator santista?
2: Ele é. Olha que legal.
1: Ah, então é uma dica. É um ator santista, o dono santista da voz hoje. Se você sabe quem é, manda um zap aqui. 13-3219-1055 respondendo quem é o ator santista. Ele tá na novela Quem Ama Cuida, não é isso?
2: É isso que eu ia te falar, se não tinha mais uma dica aí pra gente. Tá na novela Quem Ama Cuida. Como é que é o nome do personagem dele mesmo?
1: É o irmão do Arthur Brandão?
2: Isso, é o Ulisses. Personagem...
1: Ah, é
2: Ulisses Brandão.
1: Ele isso. Interpreta Ulisses na novela Quem Ama Cuida.
2: Inclusive, tá tenso a história dele lá, hein?
1: Ah, você é noveleira, é?
2: Eu sou um pouquinho.
1: Ai,
2: a novela tá boa, né?
1: A novela tá boa?
2: Tá boa, essa tá boa.
1: Ah, é?
2: Aham.
1: Uhum. Olha só isso, a novelena. Então, é um ator santista. Ele está no elenco da novela Quem Ama Cuida, interpretando o Ulisses, irmão do Arthur Brandão.
2: Isso.
1: Por enquanto é isso. Então, todo mundo participando aqui no Zap da Tri, 13-3219-1055. Isa, aperta o botão, Isa, aperta o botão,
2: opa,
1: vai.
2: Opa, deixa comigo.
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0: Tri FM, 5h20, ótimo fim de semana pra vocês. 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
1: Existe uma teoria que se chama 90-10, onde uma pessoa tem 90% daquilo que você procura em alguém, só que você foca naqueles 10% que falta. Aí você sai pra rua, se aventura, e realmente você encontra aqueles 10%, mas não se deu conta que perdeu os 90%.

0: do lado de Guarujá, o tempo de espera é de 15 minutinhos. São 8 balsas em operação neste momento. Já já eu volto com outras informações. 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
2: Muito bem, a nossa Isa tá saindo melhor do que encomenda, viu? Tá apertando os botões direitinho.
0: Tô tentando, tentando.
2: Não tá suando não, tá?
0: Um pouquinho só. Não tô deixando você perceber, ainda bem que tem um paninho aqui em cima na bancada.
2: Uma toalhinha. Bom, mas vamos ao que interessa. Temos um convidado de hoje aqui no Happy Hour. Alguma curiosidade em relação ao convidado de hoje?
0: Lógico. Ou...
2: Então conta pra gente aí, Isa.
0: Vou facilitar aqui pra
2: vocês. Dá uma dica.
0: Já que tem prêmio bom hoje, ó. O nosso convidado, ele começou no teatro no final dos anos 80 e ele estreou na TV logo como protagonista da novela Guerra Sem Fim, da Rede Manchete.
2: Nossa, na extinta Rede Manchete, faz tempo, hein?
0: É, faz tempo.
2: 1993.
0: Isso aí.
2: Ah, mas ele é um ator santista, né?
0: Isso.
2: Ele também foi casado com a atriz, a Júlia Lemertz, não é isso?
0: Exatamente, ele foi casado por 22 anos com a Júlia, de 93 até 2015, né?
2: Ah.
0: E ele teve um filho com ela, que se chama Miguel.
2: Ah, então é um ator santista. Se você sabe quem é o dono dessa voz aí, presta atenção. Atenção, liga pra gente aqui no zap 13-3219-1055. E aí, de quem é a voz?
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3: E através desses filmezinhos Super 8, estava morando em Santos na época. Meu pai teve outros casamentos, né? E sempre teve muito em viagem, Santos, São Paulo. E eu, na minha infância, em Santos. Mas numa época de Santos, eu fazia uns filminhos Super 8 com ele.
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2: Ah, você sabe quem é o dono dessa voz? O que tá valendo hoje, sexta-feira, no Happy Hour, Isa?
0: Ó, hoje vocês estão concorrendo a um lindo moletom da Tri FM, mais um par de convites de cinema do Cine System. Olha que bacana.
2: Ah, então convites de cinema pro Cine System, o que mais?
0: E um lindo moletom da Tri.
2: Ah, moletom exclusivo, mas é
0: isso
2: bacana,
0: aí.
2: É lindão.
0: É o novo, né, aquele top.
2: Isso,
0: lá.
2: Tá afim? Então vai, manda um zap, 13-3219-1055, dizendo quem é o ator convidado de hoje.
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1: Tri FM, 17h43. Bom final de tarde pra vocês. 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
2: Bora mandar um alô aqui pra galera que tá curtindo a gente nesse final de tarde, início de noite de sexta.

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15: Bora conferir a previsão do tempo para esse fim de semana, que começa com tempo firme e bastante sol na Baixada Santista. Neste sábado, o céu fica aberto durante boa parte do dia e não tem previsão de chuva, tá? As temperaturas também sobem um pouco, com mínima de 19 e máxima de 26 graus em Santos. Já no domingo, o tempo começa a mudar de novo, gente. Pois é, a nebulosidade aumenta e tem previsão de chuva, principalmente no decorrer do dia. A chance de precipitação é de 35%. Com mínima de 20 e máxima de 24 graus. Então, para quem tá fazendo planos ao ar livre, sábado vai ter as melhores condições do fim de semana, com sol e temperatura mais agradável. Já no domingo, vale ficar atento ao aumento das nuvens e à possibilidade de chuva na Baixada Santista. Já já eu volto com outras informações. 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
21: Muito bem, estamos de volta com Happy Hour em plena sexta-feira. Tenham todos um ótimo final de semana. Afinal de contas, você sabe, tá na Tri, tá na melhor. E aí, Isa, conta pra mim qual a sensação de estar comandando aí a programação da Tri, hein?
15: Maravilhosa. Você sabe que eu esperei por isso. Você sabe que eu esperei por isso faz tempo, né? Ah. Gente, eu entrei aqui na Tri já faz uns 2 anos. E eu sou redatora, né? Que é o meu cargo, atualmente o meu cargo oficial, então eu mexo com outras coisas. Mas desde que eu entrei, meu sonho era estar aqui mexendo nessa mesa. Então,
21: hoje, excepcionalmente, a Isa está comandando o Happy Hour, literalmente, comandando os botões.
15: Sou eu que tô mandando aqui na parada.
21: Ah, ela manda e desmanda. Chegou o dia, chegou o dia. Nós temos um convidado de hoje no Happy Hour, né, Isa?
15: Temos, e ó, ele é talentoso, viu?
21: Talentoso, é um ator santista.
15: Ator santista.
21: Atualmente ele está no elenco da novela Quem Ama Cuida.
15: Sim, tá mandando muito bem.
21: Tá mandando bem, né?
15: Uhum.
21: E daqui a pouquinho a gente vai dar algumas dicas de outros personagens que marcaram a carreira desse ator também, né?
15: Sim, eu acho que tem um que marcou muito mais, não só a carreira dele, como a nossa lembrança, né, que a gente tem de novelas da Globo. Será que a gente fala agora ou fala depois?
21: Não, fala depois. Vamos criar uma expectativa. Mas a turma que tá participando aqui pelo Zap, tá concorrendo ao quê hoje, Isa?
15: Ó, hoje tá concorrendo a um moletom da Tri FM, novinho, lindo, mais um par de convites de cinema pro Cine System.
21: Muito

0: babado. E a gente já comentou que ele tá na novela que tá rolando agora, né? Qual que é o nome da novela mesmo?
1: Mas a novela é você!
0: É, mais ou menos.
1: Quem ama, cuida.
0: Mas, quem ama, cuida.
1: Ele interpreta o Ulisses, não é isso?
0: Ulisses. Mas você sabe que ele já interpretou na Globo personagens muito mais marcantes que o Ulisses. Sabia dessa?
1: Não.
0: Lá em 2010, gente, eu tinha 11 anos, em 2010.
1: Era uma menina.
0: Eu era uma baby. Lá na novela Tititi, quem lembra? Ele interpretou o Jacques Leclerc. É assim que falava o nome dele?
1: Isso,
0: o personagem dele? Gente, que personagem icônico, né? Ele era um estilista de fachada. Olha que... Eu lembro desse personagem.
1: Ah, é?
0: Juro que eu lembro.
1: E teve também... que ele foi o Rei do Harém, é isso?
0: Sim, na verdade, ele é conhecido por esse apelido porque ele interpretou dois personagens em duas novelas diferentes que tinham essa mesma vibe de ficar com várias mulheres ao mesmo tempo. Lá em Laços de Família, ele interpretou o Danilo. E em Avenida Brasil, ele interpretou o Cadinho.
1: Ah.
0: É, que são personagens com esse estigmatizado, né? Ficou estigmatizado aí na galera como um homem que se envolve com várias mulheres ao mesmo tempo.
1: O cara não é fraco, embora... O cara não é fraco, não, hein?
0: Pois é, mas de forma muito leve, bem-humorada, ele é um ótimo ator e um ótimo humorista também. Você já sabe quem é?
1: Vamos ouvir a voz dele?
0: Vamos
1: ouvir a voz dele, então. Quem é o dono dessa voz aí? Ó, ouve aí, vai.
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3: E através desses filmezinhos Super 8, ele estava morando em Santos na época. 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E sempre teve muito em viagem, Santos, São Paulo. E eu, na minha infância, em Santos. Mas numa época de Santos, eu fazia uns filminhos Super 8 com ele.
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1: Bom, se você sabe agora quem é o cantor... Quem é o cantor? Não, quem é o ator convidado, né? Não, porque cada dia a gente tem
0: cada
1: aqui
0: um
1: convidado.
0: A gente já
1: ator, é cantor, sei lá o quê.
0: Já trouxe todas as celebridades possíveis aqui.
1: Mas no
0: aqui.
1: Caso é um ator santista. É um ator santista aqui da nossa querida cidade de Santos. Faz um sucesso tremendo. E atualmente ele faz parte do elenco da novela Quem Ama Cuida, interpretando Ulisses, o irmão do Arthur Brandão. Né?
0: Exatamente.
1: Ele é casado na novela até com a Flávia Alessandra, né?
0: Sim, eles
1: acho que é Flávia, acho que é Flávia também, ela
0: acho
1: na novela.
0: Que, gente, acho
1: não
0: que
1: tenho
0: é.
1: Certeza.
0: Mas, inclusive, o relacionamento deles na novela tá por água abaixo.
1: Tá meio conturbado,
0: meio,
1: né?
0: Meio, já tá praticamente, enfim, nas últimas.
1: Mas a Isa é noveleira, noveleira.
0: Mais ou menos.
1: Então, vamos lá, todo mundo participando aqui no Zap da Tri, respondendo quem é o dono da voz, quem é o convidado do Happy Hour, porque tem presente pra você pelo Zap. Vai 13-3219-1055. Vamos em frente, Isa!
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0: 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Boa noite, 6h22. Um ótimo fim de noite pra você e um bom fim de semana.
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0: Bem-vinda!
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1: E aí, já sabe de quem é a voz do nosso convidado de hoje? Ó, eu vou dar mais uma dica pra vocês, tá? Mais uma, porque o prêmio é muito bom. Eu quero que vocês levem, tá? Lembrando, é um moletom da Tri FM, bem quentinho, bem gostoso. Mais um par de convites de cinema do Cine System. E ó, vamos lá. O nosso convidado de hoje e uma outra atriz chamada Débora Bloch, eles têm uma química tão grande que eles já viveram pares românticos ou parceiros de cena, né? Em diversas produções, como Avenida Brasil, TV Pirata, Deus Salve o Rei e dezenas de outras peças de teatro. Muito legal, né? E aí, você já sabe quem é a voz? Conta pra gente, manda aí um WhatsApp, porque você não pode perder esse prêmio, né?
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3: E aí, você já sabe de quem é a voz do nosso convidado de hoje? Gente, tá muito fácil. Fala sério.

0: WhatsApp aqui pro 13-3219-1055, falando aí quem que você acha que é o dono da voz de hoje.
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16: Tri FM, 6h53, uma ótima noite e um bom fim de semana.
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2: Tamo de volta e ó, primeiro eu quero agradecer a participação de todo mundo que contribuiu aqui pro nosso programa de hoje, mandou quem vocês acham que é o dono da voz do nosso convidado. Vamos conferir, Flavinho?
3: O convidado de hoje, o ator santista Alexandre Borges. Vamos ouvir? Vai lá!
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4: E através desses filmezinhos Super 8, estava morando em Santos na época. Meu pai teve outros casamentos, né? E sempre teve muito em viagem, Santos, São Paulo. E eu, na minha infância, em Santos. Mas numa época de Santos, eu fazia uns filminhos Super 8 com ele.
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3: Quem é o sortudo? Quem é sortudo aí, Isa?
2: Ó, quem tá levando hoje o nosso moletom da Tri FM, mais um par de convites de cinema do Cine System, é a Maiara Alves Ximenes. Parabéns, Maiara. Arrasou.
3: Opa, legal. É a sortuda desta sexta-feira. E a gente encerra por aqui o Happy Hour, prometendo voltar na próxima segunda-feira. Você volta comigo segunda?
2: Com certeza. Vou estar aqui. Pode contar comigo.
3: Posso mesmo?
2: Pode. Inclusive, eu queria estar aqui o tempo todo. Se deixasse, eu já ficava. Mas então, tem
3: tá
2: que
3: bom.
2: Ir, né?
3: Então tá bom.
2: Aí, ó, o Pablo tá falando que eu posso ficar, então eu vou ficar com vocês.
3: Ótimo final de semana pra todo mundo. Amanhã eu tô por aqui às 7 da manhã. Isa, eu espero você segunda às 5 da tarde, tá bom?
2: Combinadíssimo, tamo junto.
3: Valeu, galera, ótimo final de semana!
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0: me perguntou e eu mostrei essa aqui, ó.
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Ah, então uma sexta-feira daquelas com lua cheia, a gente merece depois de tanta chuva, né? A lua cheia, a lua linda no céu, pode conferir aí que você vai amar, viu? Você que gosta da lua como eu vai ficar apaixonado pela luz da lua nessa noite. Puxa vida, o governo federal proibiu as bets daqui a pouquinho aqui no nosso... Nas nossas notícias eu tô falando disso, hein?

0: feira aqui na Tri. Temos sequência premiada, temos prêmio pra você, aquele moletom da atriz super bonito, super quentinho e um par de convites extrema do Cine System no Litoral Plaza Shopping Praia Grande. Fechado? Seguinte, vamos lá pra seis músicas pra que você possa botar nome completo e bairro pra concorrer ao moletom dos convites de cinema aqui na Tri. Começamos a sequência com Gustavo Lima e Luiz Fonsi Vagabundo. Depois tem Zé Neto e Cristiano, Cadeira Cativa. Suel, Aguenta Coração e Nenhum Toque. Bruno Rosa, Murilo Rufi, Atriz Demais. E ainda Simone Mendes, Saudade Proibida. Então bora botar 13-3219-1055. A sexta-feira tá começando aqui na Tri.
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1: Aí, essa é aquela que pega no coração. Essa é aquela que vai fazer você se emocionar. Só não pode ligar pro ex ou pra ex, tá? Segura.

0: três. Vamos lá, que faltam duas ainda pra completar aqui a nossa sequência de cinco sucessos. Vem agora Bruno Rosa com Murilo Huff, Atriz Demais. E quem fecha é Simone Mendes, Saudade Proibida. Pra você, qual a melhor das cinco músicas, hein? Vote na melhor aqui pelo WhatsApp da Tri, mande sua mensagem pro 13-3219-1055, nome completo e bairro junto, além da de indicar que é melhor, pra concorrer ao moletom da Tri, que eu vou sortear daqui a pouquinho. Lindo, quentinho, maravilhoso, e um par de convites de cinema do CNC no Litoral Plaza Shopping.
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0: Simone Mendes, Saudade Proibida. Eita vida, 7h28, fechando a sequência de 5 sucessos nessa noite, fechando a sequência premiada. Fechando não, falta tocar a melhor que vocês escolheram aqui pelo WhatsApp da Tris, sortear o presentão da noite, tá? 7h27, 7h28, 7h29.
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0: premiada aqui na Tri. Como é premiada, eu tenho que sortear o prêmio. Antes de tocar melhor aqui da sequência, vamos lá. Quem vai levar o moletom da Tri, o par de convites de cinema do Cine System, né? Gabriel Amorim Vilela.
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0: Gabriel Amorim Vilela, tu de Bastos, Praia Grande, parabéns! Ô, Gabriel, vem buscar aqui, meu velho, seu moletom e seus convites pro Cine System. Infelizmente, no fim de

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0: meu compadre. Menos é mais, com a Latam pela última vez, aqui na Tri. 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

0: Bom demais, Pichote na Tri, 3 para as 8, tá na Tri, tá na melhor.
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0: Essa moça é pra casar.
3: Vocês estão falando besteira.

sorriso maroto com ferrugem, o grupo Benzadeus, perdas e danos aqui na Tri. 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Vai começar o

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5: Agora 8:07, boa noite pra você que tá na Tri. As cinco melhores, é só isso que eu tenho pra falar da sexta-feira no sertanejo. Se houver a partir de agora uma atrás da outra aqui na Tri.
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0: É, Tri FM, agora 8h16. 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

0: É sexta-feira, previsão daqui a pouco, eu vou falar da previsão do tempo. Vai ser bacana o sábado, hein? Vai ser bom, hein?
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3: Pois é, o fim de semana começa com tempo firme, bastante sol aqui na Baixada Santista. Sabadão amanhã, o céu fica aberto durante boa parte do dia e não há previsão de chuva, viu? As temperaturas também sobem, viu? Com mínima de 19 e máxima chegando aos 26, 27 graus.

0: eu acho que você tem que mandar aquela mensagem. Mas manda o que está no seu coração.
1: Porque se fosse eu falaria mais ou menos assim.
2: Ei, boa noite. Antes de te bloquear, eu só vim te dizer que a partir de hoje pode tocar o terror, fazer o que quiser fazer. A boca é sua, curte sua farra. Sinto mais nada.
0: Não, apaga.

0: Tri FM, 8h35, tá na Tri, tá na melhor.
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3: Banda Guilherme, desculpa isso aqui, ó.

0: Ainda nessa noite aqui com a gente, a minha amiga, velha aqui, a Valda Alves, lá de Praia Grande, também de Esmeralda. Obrigado, querida. Tá sempre comigo aqui, Marcos Roberto Alves. Ainda a Adriana Barreiro Vila Verde, que era da Vila Margarida, em São Vicente. Boa noite, Valda Moraes, do Macoco. Luiz Amorim, no Gonzaga, na Vila Mirim, Praia Grande. O Paulo Vitor, o Paulo Pazzo.
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0: Vamos voltar no tempo?
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0: Pois é, vamos tocar uma balada romântica de 2014 do Ed Sheeran. E essa música, o Ed Sheeran enfrentou uma batalha judicial por causa dessa música, porque ele foi acusado de plágio dessa música, né? Os detentores dos direitos da música do Marvin Gaye, aquela Let's Get It On, alegavam que tinha muita coisa parecida e era plágio. Pois é, a batalha judicial. Inclusive, Ed Sheeran falou que se ele perdesse esse processo, ele abandonava a carreira, se ficasse provado que era plágio, né? Mas no final, o juiz deu causa aí ao Ed Sheeran, a música não foi considerada plágio e é um dos maiores sucessos, uma das baladas românticas mais bem sucedidas de 2014. Bora ouvir?
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0: já nasci.
1: É, de Brito, Samuel, toda mulher aqui na tri. Bom, galera, chegou a hora extra agora. Uma hora só de música pra combinar com a noite de sexta-feira. Não tem intervalo comercial. É música uma atrás da outra. Aquela playlist bacana pra você de todas as noites. Pra quem tá no digital, pra quem tá online com a gente aqui na

0: Lembrando que a programação na Tri continua. E 10 da noite tem Na Pagodeira pra você ouvir aquele pagodinho. Sexta-feira combina. E ainda responder o nosso quiz do samba e interagir com a gente aqui na Tri. 4 minutos para as 9.
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